0: Sejam bem-vindos à nossa viagem no tempo.
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0: Feira de Internacional do Sofá. Dizem por aí, né? Undercover, true. Para fechar mais um túnel do tempo na programação Momento FM. E amanhã tem mais. 10 da manhã, 4 da tarde e às 9 da noite.
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9: Vamos lá, estamos de volta. A melhor Xangerê. 9:16 depois do túnel do tempo.
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9: Vamos lá, seguimos com o bailão, né? Como é que você tá? Tudo bem? Suportando esse frio? Hoje nem tanto, né? Tava 2, deixa eu atualizar aqui.
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9: Cadê? Agora sim. 11 graus. A melhor.
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9: 11 graus a temperatura, é quarta-feira de Internacional de Sofá, mas é dia pra animação, energia positiva, sempre.
12: Bailão do Brilhação,
9: Brilhação, participação do Negão.

0: Bailão na Momento FM. Informação chegando. 28, faltando para as 10:11 graus a temperatura.
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3: A Austrália alertou que o fenômeno El Niño já está em formação no Oceano Pacífico Tropical e pode se tornar um dos mais intensos das últimas 7 décadas. Segundo o Serviço de Meteorologia Australiano, as temperaturas da superfície do mar ultrapassaram os limites característicos do fenômeno. A cerca de metade dos modelos climáticos indica que ele poderá atingir níveis entre os mais altos registrados desde 1950. Os meteorologistas preveem que um El Niño forte provoque chuvas acima da média em partes das Américas e condições de calor e seca em regiões da Ásia, afetando a agricultura e aumentando a preocupação com a segurança alimentar. Com informações para a programação, repórter Jocely Luiz.
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0: 27 para as 10.
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0: Vamos lá, seguimos. É Bailão na Momento FM. Ouvinte ligado comigo. Abraço para você, uma ótima noite. Momento. Jéssica, tudo bem com você? Tamo junto. Tocar moda aqui. De hoje não passa, banda 10.

0: 19, faltando para as 10, é emoção o tempo todo, momento.
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1: Olha só como é rapidinho, rapidinho. Já estamos de volta. Momento FM. 18, faltando para as 10. JM.

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2: É bailão na Momento, 11 para as 10.

0: tá bonita assim lá longe. Zezé de Camargo e Luciano.
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0: Rick Martin, com ele, Luan Santana, Estranho.
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0: 24 horas com você, Momento FM, Chancherê, Santa e Bela Catarina. Vambora, vambora, segue a programação.
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0: 10:14.
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0: 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É bailão na Momento. Fala, Paty, tudo certo? Abraço aí pra você. Asma.

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0: Champion, você me tira do ar. Na Momento é Bailão, na Força Mercadinho Conveniência. Abraço aí pra Duda ligada comigo também lá em Chapecó. Momento FM. Momento 21 pras 11.
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2: Santa Catarina estará representada por 5 atletas na Copa do Mundo de Skate Park, realizada na Itália. Os catarinenses convocados para defender o Brasil na competição são Pedro Barros, Kalani Conin, Pedro Carvalho, além das atletas Indiara Aspe e Isadora Pacheco. O torneio reúne os principais nomes da modalidade e faz parte do calendário internacional da World Skate. A delegação catarinense mistura experiência e renovação, contando com atletas que já representaram o Brasil em Jogos Olímpicos e campeonatos mundiais. Com informações para a programação, repórter Jocely Luiz.
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0: Uma salva de palmas pra eles, aí!
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0: Fechando o É Bailão. 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Galera, é o seguinte, ó, vem aí mais um Momento Love. Música romântica até a meia-noite.
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0: 11:08.
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0: Até a meia-noite, música romântica aqui na Momento FM. Mais uma edição do Momento Love, a linha direta com a emoção. 11:10. WhatsApp da Momento é o 991237132.
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Nashville, na programação romântica da Momento FM, Momento Love. 9, faltando para meia-noite. Abraço especial lá para Camila, ligada com a gente. Tudo bem, Camila? Ótimo fim de noite para você. 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

0: obrigado.
1: Valeu demais. 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
2: Zero hora e 31 minutos.

0: 0:41.
1: Anjo da Madrugada, acústico de primeira, Fabrício Fiore
2: e Fred Leão, com você, meu irmão.

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1: Zero hora e 50 minutos.

0: Valeu, Nando e Léo.
1: Tamo junto.
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3: Uma hora e 9 minutos.

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3: Uma hora e 28 minutos.

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0: Tá aí, Michiago.
2: É assim, ó.

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1: Uma hora e 50 minutos.

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2: 2 horas e 9 minutos.

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1: Essa canção, com a graça de Deus, nós da Banda Legal queremos cantar com os amigos, para todos os amigos da gente.

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3: 2:29.

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1: 2 horas e 49 minutos.

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2: 3:15.
3: Peão de vitrine é assim, ó.

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2: A banda da Núbia Azul adverte: morena dos olhos verdes faz mal pro coração.

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1: 3 horas e 54 minutos.

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1: Valeu, Cleiton. Valeu, JM.
2: Quatro horas e seis minutos.

0: Valeu, galera! E agora tá chegando mais um sucesso. E esse sucesso da Bonafoli, a gente gostaria que vocês cantassem com a gente. Vamos lá,
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3: 4 horas e 16 minutos.

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3: Quatro horas e 37 minutos.

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2: 4 horas e 59 minutos.

0: 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Bom dia para você que tá ligado a partir de agora em mais uma edição do Bom Dia Oeste, nesta quinta-feira, dia 18 do mês de junho de 2026. 9 graus é a temperatura. Acesse o nosso site momentofm.com.br, sempre com notícias atualizadas. 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Você ligado em casa, no carro, no trabalho. Prazer, sou o Lucas Show e vamos juntos até as 8 da matina com o Bom Dia Oeste.
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0: 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Bom dia, Oeste.

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0: momento, agora 5h17, bom dia.
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0: Bom dia. 991237132 é o WhatsApp para você mandar o seu recado. Leuri Barbosa, bom dia.
2: Bom dia, Lucas. Lucas Leuri Barbosa. Toca bailança do Tiburcio pra mim. Valeu, tudo bom? Bom dia!
0: Valeu, muito bom dia, obrigado pela sua participação.
3: Bom dia, Wesley!
0: Com mais música?

0: Momento FM, agora 6:01, bom dia.
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0: 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Abrindo mais uma hora do Bom Dia Oeste, a segunda hora. Não se perca no horário agora, 6 horas 6 minutos. Muito bom dia para você ligado em 97,9. Acesse o nosso site momentofm.com.br com notícias sempre atualizadas para você. Hospital Regional São Paulo recebe doação de 300 roscas de amamentação. Casa da Acolhida Santa Bernarda recebe doação de 10 mil reais para continuar atendimentos. Santa Catarina lança sistema para fortalecer reciclagem e logística reversa. Mande sua mensagem, participe 991237132. É o WhatsApp para você mandar o seu recado. Rivelino tá na audiência, também o Caixa d'Água. 9 graus é a temperatura. Quinta-feira, 18 de junho de 2026.
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0: Bom dia.

0: Momento FM, agora 6 horas 15 minutos. 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

0: Com muito mais música, muito mais alegria, emoção o tempo todo, é a Momento FM. Um bom dia, boa quinta-feira, 9 graus a temperatura. 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

0: Momento FM, agora 6:30. Bom dia.
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0: Momento, agora 6h46. 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

0: 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Agora 7 horas em ponto, fechamos mais uma hora do Bom Dia Oeste. Vem aí a oração do Pai Nosso.
1: Escutai, Senhor, a voz do meu apelo. Em nome do Pai e do Filho e do Espírito Santo. Amém. Olá, meu irmão, minha irmã. Hoje pedimos que Deus aumente sempre nossa fé, para que por meio da oração façamos a sua vontade. Com isso em nosso coração, rezemos. Ó Deus, força daqueles que em vós esperam, sede favorável ao nosso apelo e como nada podemos em nossa fraqueza, dai-nos sempre o socorro da vossa graça, para que possamos querer e agir conforme a vossa vontade, seguindo os vossos mandamentos. Por Cristo nosso Senhor. Amém. O Senhor esteja convosco. Ele está no meio de nós. Evangelho de Jesus Cristo segundo Mateus. Glória a vós, Senhor. Naquele tempo, Jesus continuou dizendo, orando, não sejais tagarelas como os pagãos, pois imaginam que serão ouvidos por força de suas muitas palavras. Não sejais semelhantes a eles, pois vosso Pai sabe do que necessitais antes de lhe pedirdes. Vós, portanto, deveis rezar assim. Pai nosso que estais nos céus, santificado seja teu nome, venha teu reino, seja feita a tua vontade, assim na terra como no céu. Dá-nos hoje nosso pão cotidiano, perdoa-nos nossas dívidas, como também nós temos perdoado a nossos devedores, e não nos deixe sucumbir à tentação, mas livra-nos do maligno. Palavra da salvação. Glória a vós, Senhor. Jesus nos ensina a rezar com confiança filial, sabendo que Deus conhece nossas necessidades antes mesmo de pedirmos. No Pai Nosso aprendemos a buscar a vontade do Pai e a viver o perdão. Que Nossa Senhora nos ajude a viver os ensinamentos de seu Filho. Por isso rezemos. Ave Maria, cheia de graça, o Senhor é convosco. Bendita sois vós entre as mulheres, e bendito é o fruto do vosso ventre, Jesus. Santa Maria, Mãe de Deus, rogai por nós, pecadores, agora e na hora de nossa morte. Amém. Que Deus, na sua infinita bondade, nos abençoe hoje e sempre, em nome do Pai e do Filho e do Espírito Santo. Amém.

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4: 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Quinta-feira, 18 de junho de 2026. 9 graus é a temperatura. Amanhecendo na capital do milho, para você que está se preparando para o seu trabalho, tá tomando aquele chimarrão, tomando seu café. Ou para você que já está no seu trabalho, se encaminhando para o seu trabalho, agradeço a sua companhia. 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
4: 18 de junho de 2026, 9 graus a temperatura, outono. Bom dia!

se procurar o setor de habitação da Prefeitura Municipal de Xanxerê para ver, né, todos os trâmites legais em relação a esse projeto. 8 horas e 15 minutos, a gente vai para o intervalo comercial e daqui a pouco tem mais informações no Momento Notícias.

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1: Momento FM. 8:20, vamos destacar a partir de agora as informações dos indicadores agrícolas e cotações de referência para a região oeste de Santa Catarina com as praças de Chapecó e Xanxerê. Grãos, saca de 60 quilos, o mercado físico mantém estabilidade nas praças regionais nesta semana, acompanhando o ritmo das cooperativas e cerealistas locais. O milho comercial está na média regional estável nas principais cooperativas do Oeste, em R$ 71,00 a saca de 60 quilos. A soja industrial na média de R$ 115,00 a R$ 116,00, cotação balizada na região Oeste. Trigo superior, a cotação está em R$ 68,00 a R$ 70,00. Referência estadual para lotes limpos. O suíno vivo, a média está em R$ 5,45 a R$ 5,50 o quilo, referência da Associação Catarinense de Criadores de Suíno. Boi gordo em pé, a média por arroba está de R$ 340 a R$ 345. A vaca gorda em pé, de R$ 295 a R$ 305 por arroba. O farelo de soja granel a R$ 1,97 o quilo, foco na nutrição animal da cadeia de integrados. Farelo de soja saca a R$ 2,24 por quilo. O preço do boi gordo sinaliza viés de alta nesse encerramento de quinzena, operando em cenário inverso aos grãos como milho e soja, que enfrentam leve pressão de baixa nas bolsas internacionais, mas sustentam-se o mercado físico regional devido à forte demanda das agroindústrias locais de proteína. 8:22, quem nos traz mais detalhes e informações do agronegócio é a repórter Marilis. Hoje a Carol Denardi trazendo informações em relação à estreante na Expo Super Super apresenta novidades no mercado da panificação.
2: A empresa catarinense Tabrulai está participando pela primeira vez da Expo Super. A marca está expondo seus produtos e lançamentos na linha de panificados e pães coloniais. E quem traz os detalhes dessas novidades é a gerente de recursos humanos da empresa, Bruna Ostin.
3: Nós somos uma empresa de Blumenau, Santa Catarina. Já temos 35 anos de mercado e estamos aqui mostrando o nosso mix e lançando novidades para os clientes. Além do mix que ele já conhece, já tem confiança, estamos trazendo duas novidades, que é um pão colonial e também um pão integral, todo reformulado, para ampliar ainda mais o mix nos supermercados, mercados, padarias.
2: A Expo Super termina nesta quinta-feira em Balneário Camboriú. Especial da Expo Super em Balneário Camboriú, para a Rede de Notícias AKERT, Carol Denardi.
1: Ok, obrigado, Carol Denardi. 8:23 agora.
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1: Vamos destacar agora as informações da previsão do tempo, né? Para a nossa região oeste de Santa Catarina. Quais serão as condições climáticas? O que nos reserva as próximas horas da previsão do tempo para a nossa região oeste de Santa e Bela Catarina? Será que o frio segue? Será que o frio prossegue? Vamos lá então. Um sistema de alta pressão garante tempo firme com sol em boa parte do dia, embora a nebulosidade, que é composta por nuvens nubladas e nevoeiras no início da manhã, aumente de forma gradativa. O amanhecer foi frio na região oeste, registrando marcas de 3 a 11 graus. Ao longo do dia, com a presença do sol, a temperatura sobe e a máxima prevista deve atingir de 21 a 23 graus no Grande Oeste. A direção do vento é de norte e nordeste, com intensidade fraca a moderada. No entanto, há previsão de rajadas mais intensas entre 50 e 60 quilômetros, que começam a soprar a partir do extremo oeste. O risco atual é considerado baixo para ocorrências associadas ao frio intenso. E agora a gente vai até Florianópolis para sabermos da previsão do tempo para o estado de Santa Catarina com a meteorologista Daniele Lima. Bom dia, Dani.
5: Caerte. Bom dia. Nessa quinta-feira o tempo segue firme com o sol, mas com variações de nuvens. O sol predomina na maior parte do estado. Porém, o Planalto Norte, Litoral Norte, Vale de Itajaí e a Grande Florianópolis registram maior nebulosidade. Com isso, em Balneário Camboriú e Palhoça, as máximas não passam dos 18 graus. Mafra e Ituporanga, 16. Urubici, 12 graus. Enquanto Tubarão e Maravilha sobem um pouco mais, chegam próximo dos 21 graus. O vento sopra de nordeste. No litoral, sopra de oeste pela manhã e vira para nordeste ao longo do dia. Esse vento se intensifica e durante a noite ocorrem rajadas no Grande Oeste, Planalto Sul e Litoral Sul. Na sexta-feira, o tempo fica instável devido à passagem de uma frente fria. Pela manhã, já há condições de chuva com risco de temporais isolados no Grande Oeste. À tarde e à noite, a instabilidade avança para as demais regiões, com menor intensidade. As mínimas de sexta ficam entre 4 e 10 graus nos planaltos e meio oeste e abaixo de 16 nas demais áreas. Na tarde de sexta, as máximas não passam dos 16 graus no Grande Oeste e Planalto Sul, mas chegam perto dos 20 graus no litoral, Vale do Itajaí e Planalto Norte. Que o friozinho lá fora contraste com muita energia por dentro. Tenha um dia maravilhoso! Com informações do tempo, meteorologista Daniele Lima, de Florianópolis, para a rede de notícias Acaerte.
1: Ok, obrigado a Daniele Lima nos trazendo informações da previsão do tempo. Agora são 8 horas e 26 minutos. A temperatura aqui no centro de Chantilly está em 9 graus. Umidade em 69%. Umidade relativa do ar.
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1: É hora de nós falarmos de Copa do Mundo 2026. E ontem, o sétimo dia da Copa do Mundo, marcou o encerramento da primeira rodada da fase de grupos. No primeiro jogo de ontem, Portugal ficou apenas no empate com a República Democrática do Congo em 1-1, em jogo válido pelo Grupo K. Pela mesma chave, a Colômbia venceu o Uzbequistão pelo placar de 3-1. Outros dois jogos movimentaram o Grupo L. O melhor jogo do Mundial até aqui, a Inglaterra venceu por 4-2. Ontem, enquanto Gana venceu o Panamá pelo placar de 1-0. A Inglaterra venceu a Croácia pelo placar de 4-2 e a Gana venceu o Panamá por 1-0, foram os jogos de ontem. Já para esta quinta-feira, a partir das 13 horas, ou seja, 1 hora da tarde, nós teremos a equipe da Tcheca enfrentando a África do Sul, né? Os tchecos entram em campo. Às 4 horas tem Suíça e Bósnia. 19 horas, Canadá e Catar, e às 22 horas tem México e Coreia do Sul pela Copa do Mundo. Lembrando que o Brasil vai ter um dia cheio nessa quarta-feira. Pela manhã, a equipe treina no CT da Colômbia, em Nova Jersey, o último trabalho antes da partida contra o Haiti. Na sequência, o grupo viaja para Filadélfia, local da partida de sexta-feira amanhã. Às 19h45, horário de Brasília. Hoje, né, o técnico Carlo Ancelotti e o zagueiro Gabriel Magalhães participam de uma entrevista coletiva. Será que na entrevista coletiva de hoje o italiano Ancelotti dá algumas pistas da escalação da seleção brasileira? Ou será que ele mantém até amanhã, hora pouco antes do jogo, a escalação, hein? Ele sempre faz esse mistério, né? Para se ter uma ideia, no primeiro jogo da seleção, os jogadores ficaram sabendo exatamente 60 minutos antes de entrar em campo quem seriam os atletas, né, que começariam os jogos, né? A escalação. Vamos ficar no aguardo também em relação à entrevista coletiva. E olha só, o Brasil subiu no ranking da FIFA mesmo sem entrar em campo com os resultados da Copa do Mundo de ontem. A seleção brasileira ultrapassou Portugal no ranking e chegou ao quinto lugar, atrás apenas da Argentina, França, Espanha e Inglaterra. O time português caiu na lista após um empate com a República Democrática do Congo em 1-1 em Houston, nos Estados Unidos. Com Portugal em sétimo lugar, o restante do ranking é composto por Holanda, Alemanha e Bélgica. A seleção portuguesa perdeu 12,76 pontos e outra mudança no ranking foi a subida da França para a segunda posição, ultrapassando a Espanha, que tropeçou contra Cabo Verde. 8 horas e 30 minutos são as informações da Copa do Mundo de 2026. Lembrando que amanhã tem seleção brasileira que volta a campo também na Copa do Mundo. Falando em Copa do Mundo, vem aí Dinamarca e Ganzerla na sequência da programação. A gente volta amanhã, sexta-feira, às 8, com o Momento Notícias, com as principais informações. 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Forte abraço a todos, obrigado pelo carinho da audiência e a companhia, e até logo mais. Tchau.
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3: A torcida brasileira está sendo convocada para transformar as ruas dos Estados Unidos em uma grande festa. Os grupos de torcedores organizam concentrações e encontros em diversos pontos turísticos das cidades que recebem a nossa seleção. Aqui em Nova York já foram 3 desses grandes encontros, primeiro na Times Square, depois na Ponte do Brooklyn e mais recentemente no Central Park. Escuta só um pouquinho do que vem por aí. Esse áudio foi gravado lá no Central Park no último encontro do Movimento Verde e Amarelo. Essa festa já começou fora das quatro linhas e promete acompanhar a seleção por toda a competição. Eu sou Melina Calduro, em Morriston, para o Acaerte em Campo.
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2: Oiê! Bom dia, bom dia, bom dia, bom dia! Nosso Mix Manhã no ar pra você por aqui nesta quinta-feira, dia de TBT, véspera de final de semana, 18 de junho de 2026. Temperatura deu uma crescidinha no termômetro, deu uma esquentadinha gostosa demais da conta nesse dado e exato momento, 11 graus e meio na capital do milho. Começando a dar aquela emborradinha no tempo, porque temos previsão de chuva para o dia de amanhã. Muito bom dia pra você! Sabe que eu tenho previsão pra você pra hoje? Previsão de muita música boa, de muita alegria, de muita energia positiva, previsão de muita, muita coisa positiva pro seu dia ficar ótimo, maravilhoso, sensacional, pra você ficar feliz, ficar com o coração cheio de gratidão e de alegria ouvindo a 97.9. Muito bom dia pra você, eu sou a Dina, muito prazer, vou com você até o meio-dia por aqui no nosso Mix Manhã, nesta quinta-feira especial. Quinta-feira é dia de TBT, o que você acha, hein? Qual a saudade que você tem? Qual é aquela música que você ouvia que quer ouvir de novo? Então manda seu recado pra cá, me conta de uma saudade que você tem, mesmo que não tenha música, vai? Bora? Bom dia, bom dia, bom dia! Yeah!

0: Oiê, muito bom dia. Agora 12, voltando para as 9.
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0: Repito para você, 12 para as 9, bom dia.
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0: Lindo demais pra esquecer. Quem pediu foi meu querido Euro Darcy, diz ele, ó, bora trabalhar hoje que amanhã tem rama, né? Só mais hoje. Meu Deus do céu, o que é isso? Aquele abraço pra você, tá bom, meu querido? Tudo de bom pra você. Oiê, bom dia.
1: Bom dia, Dina. Beleza, tudo bem? Isso, toca genigena pra nós, Dina. Pra o meu irmão do aniversário hoje, beleza, Dina? O nome dele é Generi Rodrigues.

0: acidente de amor. Essa é bacana, hein? Quem gosta dessa é minha mamãezinha, Dona Lídia, que tá lá em casa, com um chimarrãozinho dela, sossegadinha, e claro, sintonizada aqui.
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0: Muito bom dia, agora 9 em ponto, tá chegando a nossa mensagem do dia.
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2: Muito bom dia para você, agora 9:06. E aí, você já agradeceu hoje? Mais uma vez, Deus nos proporcionou um dia maravilhoso. Ô, Dina, tá meio emburradinho, meio tava tão feliz com o sol. Mas a chuva é necessária, assim como o frio também é, assim como o vento é, assim como cada uma das ações de Deus é pensada por um objetivo. E talvez a gente não entende, ou às vezes não aceita, mas Deus é perfeito em tudo que faz. Então, vamos agradecer. Sempre agradecer. Existe uma frase muito verdadeira que diz: as flores são mais bonitas enquanto estão vivas no jardim. E essa frase nos faz pensar sobre algo muito importante: o valor das pessoas enquanto elas ainda estão do nosso lado. E eu sei que muitas vezes na correria da vida acabamos adiando gestos simples, deixando depois aquela ligação, aquela visita, aquele abraço, aquele pedido de desculpas ou então aquela palavra de carinho. Achamos que sempre haverá tempo, que amanhã será uma nova oportunidade. Mas a vida nos ensina que o tempo, ele é um presente precioso. E que cada momento compartilhado com alguém é algo que nunca volta da mesma forma. Por isso, valorize as pessoas hoje. Diga que as ama, demonstre gratidão, elogie mais, abrace mais, escute mais. Às vezes uma pessoa ela não precisa de dinheiro, de presentes caros ou de grandes demonstrações. Ela precisa apenas sentir que é importante para alguém. Precisa saber que a sua presença faz a diferença. A gente vive nesse mundo que cada pessoa carrega dentro de si batalhas silenciosas. Muitas vezes a gente está sorrindo por fora, mas lá dentro o coração está cheio de dores. As aparências escondem preocupações. E às vezes uma simples palavra de carinho pode ser exatamente o que alguém precisa ouvir para continuar acreditando. Nunca subestime o valor de um gesto simples. Uma mensagem enviada no momento certo, uma conversa sincera, um oi, como você está? Dito com interesse verdadeiro, sabe? Não só por costume. Pequenas atitudes podem transformar completamente o dia de alguém. E há outro detalhe muito importante. Não espere perder para reconhecer o valor. Não espere a distância para sentir saudades. Não espere o silêncio para lembrar de quem sempre esteve presente. A vida é feita de encontros, de histórias compartilhadas e pessoas que deixam marcas em nosso coração. Algumas passam rapidamente, outras permanecem por toda a vida. Mas todas merecem ser valorizadas enquanto estão aqui. Então hoje, reserve alguns minutos para agradecer por quem caminha do seu lado. Pela família, pelos amigos, pelos colegas, por todas as pessoas que, de alguma forma, tornam a sua jornada mais bonita. Porque lá no final das contas, as maiores riquezas da vida são as coisas, não as que possuímos, mas os momentos em que vivemos com as pessoas que amamos. Porque bens materiais vêm e vão. Capital vem e vai, dinheiro você tem ou você não tem. Mas as pessoas que estão perto de você são suas. Os sentimentos que essas pessoas proporcionam e os sentimentos que você proporciona para essas pessoas são seus. E isso ninguém consegue tirar. Então que nesse dia você encontre tempo para demonstrar carinho, espalhar gentileza e valorizar quem faz parte da sua história. Que Deus abençoe cada encontro, cada amizade e cada pessoa especial que ilumina o seu caminho. Que você lembre-se sempre de agradecer por tudo que tem. Que lembre-se sempre de colocar um pouquinho de amor em tudo que faz. E que lembre-se sempre que tem um Deus para você e por você em cada um dos instantes da sua vida. E que, acima de tudo, você aproveite o tempo. Porque o tempo, ele não espera ninguém.

uma paz. Tem uma paz que a gente só encontra quando a gente busca lá no fundo do coração. Lá no fundo do coração.

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Oiê, muito bom dia pra você. Bom dia, bom dia, bom dia. Cris Júnior veio aqui dar aquela zoada básica, né? Aquela coisa assim que primeiro deu bom dia, depois disse que história é essa que tá querendo se matar. Gente, quase que me mata hoje cedo, dei com a cabeça na porta do banheiro. Monte, né? Monte. Agora estamos aqui com a cara inchada, com os olhos quase fechando, parece que levei uma bordoada, mas tudo bem, né? Dá nada. É coisa que só a gente consegue fazer com a gente próprio, tava eu me autoagredindo. Dei com a cara na porta do banheiro, gente, mas quase que me mato. Deus!

0: Livre, tão fácil, né? Juntar os pés, misericórdia. Tomar cuidado, né? A gente tem que tomar cuidado. Tô falando para vocês, quase que bata as botinas. Gente, por que que eu não tô escutando a trilha? Vocês estão ouvindo a trilha aí de casa? Vocês estão? Peraí, deixa eu tentar aqui do outro jeito. Agora sim. Agora deu, né? Agora sim, agora sim. Ai, ai, ai, ai, ai. Deus do céu, não, gente. Tô falando, tô falando. Bora mandar beijo pra galera por aqui. Ô, Dina, toca a música lá do Zezé, aquela da Lua, Irmão da Lua. Vou tocar. Pessoal da Casa Alarm Móveis que tá sintonizado com a gente. E essa aqui, quem gosta muito de Zezé, inclusive, é o Negão, é o Charles lá da Autoestile, que já passou cedo aqui. Na verdade, não vi se foi ele, se foi excelentíssimo, que só peguei a bundinha da Saveira Azul buzinando e a gente já sabe que são eles, né? Mas enfim, estão sintonizados com a gente desde cedinho, né? Aposto que lá tem aquele mato velho, topetudo de sempre. Vamos tocar um Zezé daqui a pouquinho, que quando toca Zezé, ele precisa parar o serviço dele para dar aquela cantada junto, né? Junto com o Zezé. Mas quem? Bom dia! Oh, meu Deus, pobre da escrava Isaura. Ô, Cris, tu não tem dó de ficar judiando? Tá mandando a menina tirar o pó das peças? Ah, não, gente, coisa mais maravilhosa. Ô, tanto que tá espichada. O que que tu fez? Deu fermento pra ela? Gente do céu, tanto que tá grande, né? Mamãezinha. Meu Deus do céu, saber que não ia pegar com um braço só. Olha o tamanho que tá agora. Grande, mas dá conta. Alô, Fran, beijo, bom dia pra você. Mas quem, mas quem, mas quem? Ô, Salete, bom dia pra você. Ô, Dina, tu tem certeza que foi você que se bateu sozinha e dando risada, ainda me debochando? Pior que fui eu. Me agredi sozinha. Na verdade, foi a porta do banheiro, né? Que do mesmo jeito que eu abri ela, ela voltou, enroscou no tapete e veio com tudo. Ah, no meio da cara. Meu Deus do céu. Pior que fui eu mesma. Bem eu mesma que me machuquei sozinha. Bom dia, Dina. Aqui é Valdemar Fuma. Valdemar Fuma fez o quê? Me mandou uma foto do fogão com a chaleira. Olha, coisa mais linda essas chaleiras da Zanetti aí, gente do céu. Pinhãozinho em cima da chapa, foguinho aceso, chimarrãozinho pronto. Aí é bom demais. Alô, Maria. Outra dando risada aqui, falando: é verdade, Dina, pra se matar é dois toques, né? Meu Deus do céu, não é? Meu Jesus. Daí não ia ter ninguém para contar a história. Depois de o que aconteceu, acharam ela caída no banheiro. Ai, brincadeiras à parte, mas é um nada, né? Que é isso? Que é isso? Agora sim, ó, lixadeira, outra aqui, ó, debochando para mim, falando assim: será que foi um acidente? Foi, gente, só tinha eu e a mãe em casa. Só eu e a mãe em casa. E a dona Lígia tava sentada no sofá, tomando chimarrãozinho, não tem nem como culpar ela.
1: Bom dia, Dina. Bom
0: Bom
1: dia.
0: dia.
1: Brincadeira original por deca.
0: Original, o que que
1: É
0: achou?
1: nós na fila aqui pro carregamento. Aqui em Xanxerê, na poderosa Alfa. Temos aqui pro carregamento aqui. Tem três na minha frente ainda para carregar.
0: Então é quase tua vez, fique
1: E não
0: tranquilo.
1: mais sossegado, hein? Temos por aqui, mando um alô pra galera do Puxa do Chiclete e Galinha. E os demais da rodagem por aí, na nossa turmada. Dona Adriana tá lá babando em cima do neto
0: Bem que
1: e
0: faz.
1: fazendo o serviço da casa para filho. E a dona Assunta tá meia solitona lá em casa.
0: Querida dona
1: Tem dia
0: Assunta.
1: fica por lá solita, não tem problema nenhum. E eu por aí. Tamo por aí. Aquele abraço. Bom
0: Bora.
1: dia, tudo de bom.
0: Valeu, aquele abraço. Bom dia, Dina. Um dia incrível, repleto de realizações. Beijinhos e que Deus abençoe. Olha, mandou foto de flores muito lindas, muito maravilhosas. Eu não sei o nome dessa, mas eu sei que é aquelas que dá naqueles descampados, sabe? Que a folha é fedida, mas dá naquele descampado que dá aquele mundo de flor floridinha, aquela bem simplesinha laranja. Aquela que quando nós era pesada, nós roubava para levar ou para mãe ou para professora. A coisa mais linda do mundo, né? Sempre linda, sempre deixando o meu dia muito mais bonita, Vanusa. Oi, Paulo Sérgio, tá sintonizado com a gente também, lá no Bom Jesus sempre. Falando em Bom Jesus, um beijo pro Gustavo, toda a equipe lá da Mecânica Moura também, que estão sempre sintonizados, né? Beijo pra você, tá bom, Zóio Bonito? Tá lá com a gente sempre sintonizado, um beijo pra ele, pra dona Ivani, que é a dona mamãezinha dele. Um beijo também pra todo o povo querido lá do restaurante do Sassá, né? Pro seu Sassá, pra vó Ede, pra Carla, pra Antonella, pra Morgana, pro Vande, pra Yasmin, pra Sofia, pra aquele povo todo lindo lá. Beijo pra vocês, tá bom? Um beijo também pra Fran, lá da Fran História.

0: meu amigo, não é?
1: Mas claro que sou.
0: Isso me falou antes, rapaz.
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3: Sabe aquele papo de bar? Dois amigos falando sobre amores mal resolvidos. Aquela pessoa que tá sofrendo, deprimida. Vem cá, meu amigo. Meu caso é diferente. Eu até tô sofrendo, mas eu tô vivendo.

0: Oi, bom dia! 25 faltando para as 10.
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2: A redução de 0,25 ponto percentual da taxa Selic, anunciada pelo Comitê de Política Monetária e Copom, foi considerada insuficiente por entidades representativas da indústria, da construção civil e dos trabalhadores. Com a decisão, a taxa básica de juros

0: caiu de 14,50 para 14,25 ao ano, registrando o terceiro corte consecutivo. Na avaliação da Confederação Nacional da Indústria, na Central Única dos Trabalhadores e da Câmara Brasileira da Indústria da Construção, o ritmo de redução dos juros ainda é insuficiente para estimular investimentos, consumo e geração de empregos. As entidades defendem a continuidade do ciclo de cortes da Selic, argumentando que os juros elevados mantêm a economia em desaceleração e dificultam o crescimento do país. Com informações para a programação, o repórter Jocely Luiz.
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0: Bom dia. Bom dia para a Jane Maria Moresco, que está sintonizada com a gente, participando do sorteio do combo do lanche lá do Em Chamas. Mas quem está com a gente? O Braulino está lá fazendo o quê? Preparando a confusão, diz ele. Então, vocês estão me judiando tanto, né? Até o chefe disse que eu apanhei da Camila. Vê se tem base um negócio desse. A coitadinha tá lá no Itapuá. Duvidar, indo pro Goiás. E vocês falando que foi ela. Ela nem alcança no meu zóio, ela é pequenininha. Fosse no ombro, quem sabe, né? Mas no zóio ela nem alcança.
1: Bom dia, Dina.
0: Bom dia.
1: Marcos Fernandes. Estamos trabalhando aqui, escutando o momento aí, você no 12. Quero participar aí do combo aí do Em Chamas aí. Ih, potência. Toca a música pra nós curtir, mulher do céu. Você não toca a música do Barerito, mãe? Então toca uma outra aí, uma do Barões, de pisadinha, pra nós curtir.
0: Dá pisadinha, esse eu posso.
1: Aí que estão escutando ao momento aí, beleza?
0: Aqui, valeu,
1: obrigado, foi entendido.
0: Ô, Leandro Fernandes, sabe o que acontece? Você me pede a moda do Barerito, eu tenho que tocar no disco de vinil. E daí quebrou a agulha e não chegou mais. A gente encomendou até pela internet, mas daí não chegou mais a agulha. Tem que esperar, que ninguém mais quase tem agulha de disco, né? Você me pede as músicas de lá de 1.200 e bolinha, aí eu preciso tocar no disco de vinil. E daí estamos sem agulha. Vê? Daí temos que esperar, porque quebrou. Alô, Sheila! Tá sintonizada com a gente também por aqui. Beijoca pra você, toda a galera querida lá da Diltec com a gente. Oi! Oi, Leandro Lopes também participando do sorteio por aqui. E o Carlos, oi, meu querido. Beijo, bom dia. Tá valendo pra você aquele combo delicioso do Em Chamas. O hambúrguer mais gostoso e saboroso do sul do mundo.

0: Oi, fechou mais uma? Muito bom dia pra você. Agora 10, voltando pras 10. 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

0: Muito bom dia pra você. Bom dia, bom dia, bom dia. Conta pra mim qual a canção que você quer ouvir nessa manhã gostosinha, hein? Tá valendo pra você aquele combo gostoso, delicioso de lanche do Em Chamas. Então manda seu recado pra cá. Oi, Rosilei. Bom dia pra você, minha linda. Tá sintonizada com a gente. Que Deus te abençoe, tá bom? A Rosi Claire também tá com a gente sintonizada no bairro Sofiati. Tá participando do sorteio do combo do Em Chamas. Tá na escuta ela e o Ronald com a gente. Beijoquinha pra você. Mas quem fala? Fernando. Bom dia.
1: Bom dia, Dina. Tudo bem? Aqui me chamo João Bernardo, nós está aqui no carregamento na Maravalha aqui, eu queria participar do sorteio, obrigadão, bom dia.
0: Bom dia pra você, bom dia, galera do carregamento da Maravalha, sintonizando que a gente quer ouvir o quê? O gauchão de apartamento do João Luiz Correia, mas bate, vamos tocar, pediu, ouviu aqui. Alô, Rosane Vargas também tá com a gente por aqui, tá pedindo som, beijoca. Ô menina, eu toquei essa moda ontem, eu tenho certeza absoluta que eu toquei o Léo Magalhães, A Culpa é Sua. Ainda falei que a moda era chonada, que nós ia chorar e não sei do que, não sei das quantas, eu toquei essa moda ontem, mas tenho certeza absoluta, eu consigo puxar na censura ela, inclusive. Consigo.
2: Bom dia, Dina. Tudo
0: bom
2: bem?
0: Bom dia.
2: Eu sou Marlene Serioli, do bairro Tonial. Gostaria de participar ali do sorteio.
0: Bom dia, minha linda. Mas quem tá com a gente, Fabiana Macoski. Oi, beijoca. Bom dia. Bom dia, Dina. Eu quero participar do sorteio. Toca Bruno Marrone, o Fantasma da Saudade. Toca, minha linda. É a Luciana que tá sintonizada com a gente. Hoje tem sorteio pra você de um combo, lanche delicioso, hambúrguer, mais fritas, mais refrigerante, delicioso demais, de presente lá do Em Chamas. Então manda seu recadinho pra cá. Diz pra gente qual é o som que você quer ouvir, hein? Qual é a moda que você quer ouvir, que pronto, a gente tá por aqui prontinho pra atender você.

0: Fechou, mais uma.
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0: Muito bom dia para você. Agora 10 horas 9 minutos, está chegando o nosso túnel do tempo.
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1: 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Agora 10 horas e 10 minutos.
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1: Oiê, bom dia pra você. E aí, matou a saudade? 10 horas 28 minutos.
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1: Bom dia! Tá valendo pra você aquele combo especial de lanches do Em Chamas. Manda seu recadinho pra cá, hein? 99123-7132.

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1: Quem aí vai querer ser minha nega aqui hoje, hein?

Vou contar pra vocês que não tá fácil hoje, hein? Não tá fácil hoje. Daqui a pouco o chefe que tá lá em Xaxim e tá me ouvindo vai ligar. Vai dizer, escuta aqui, menina, o que você tá fazendo, né? A Salete, aposto que já tá dando risada, porque ele já falou que vai ligar, não é? É, conheço.

0: Muito bom dia para você, agora 23, voltando para as 11.
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3: Os deputados distritais do Distrito Federal aprovaram um projeto que acaba com a jornada de trabalho 6x1 para funcionários terceirizados contratados pelo governo do Distrito Federal. A proposta determina que os contratos públicos passem a prever jornada máxima de 40 horas semanais, com 2 dias de descanso remunerado por semana, sendo pelo menos um deles ao sábado ou domingo. A medida busca melhorar a qualidade de vida dos trabalhadores terceirizados, reduzindo o desgaste físico e mental causado pela escala de 6 dias de trabalho para apenas 1 de folga. O texto também exige que as empresas comprovem o cumprimento das novas regras por meio de acordos coletivos, normas internas e relatórios periódicos. Com informações para a programação, repórter Jocely Luiz.
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0: Tem um monte de beijo pra mandar por aqui? Tem. É que agora já resolvemos os status em função do negócio aqui da parte técnica, do Rádio Health, das coisas que não dependem de nós, que é o povo lá de longe que mexe. Agora já pararam de mexer por aqui, agora já tá tudo bem, já tá tudo certo, tudo tranquilo. Agora eu consigo dar continuidade nesse meu programa, daquele nosso jeitinho top, maravilhoso, sensacional. Bora? Um abraço pro Negão, ele, o Charles, lá da Autoestile, veio aqui dar um oi pra gente, tomou um cafezinho, já foi. Só veio pra tomar um café e já se mandou. O bom é que ele passou pra dar um oi, né? Se você passa aqui na frente da rádio também, você passa a dar uma buzinadinha pra nós e pode parar também de vez em quando. Parar, sempre tem café, sempre tem chimarrão, né? Hoje até tinha um pãozinho com presunto e queijo, tem chimia de uva, tem doce de leite, tem nata, tem maionese, ketchup, tem açúcar, quiser comer pão com açúcar, só não tem banha pra comer pão com banha. Mas o que você quiser vai encontrar aqui, ó. E claro que tem toda a equipe por aqui, sempre feliz e muito em receber cada um dos nossos ouvintes. Tem que mandar um beijo pras meninas da Farm Farma lá do centro, peraí. Peraí. Um beijo pras gatas maravilhosas, pra toda a equipe sensacional da Farma e Farma, lá do centro da Olavo Bilac, que estão sintonizados com a gente. Que é pra mandar um beijo pra elas. Que é pra mandar aquele beijo caprichado, tá mandado então. Lindíssimas, obrigado pela audiência. É uma honra saber que tem a Momento FM de som ambiente aí. É uma honra saber que eu tô trabalhando aí juntinho com vocês, tá bom, povo lindo? Beijinho! Tem mais beijo pra mandar pra gente por aqui? Tem muito mais beijo pra mandar por aqui. Deixa eu ver um deck que é que eu parei. Lembrando você que hoje tá valendo aquele combo de lanche especial da Cia da... Ó. Cia da Bolsa é onde o Cris tá indo. Aquele lanche especial. Aquele combo delicioso do Em Chamas. Não, é que o Cris me fez sinal que tá indo na Cia da Bolsa. Fala, Bazotti! Aquele abraço! Passou buzinando aqui pra nós, ó. Ô, Dina, explica essa bagunça toda de que jeito um X da Cia da Bolsa. É que o Cris... tá indo na Cia da Bolsa pra fazer um flash, disse, ó, daqui a pouquinho eu vou te chamar de lá. E eu fiquei com a Cia da Bolsa na cabeça. Entendeu? É isso. Mas tá tudo certo. Não. Você vai ganhar um lanche especial do Em Chamas. Não que a Guga não saiba fazer um lanche gostoso também, tá? Mas hoje você vai ganhar aquele lanche gostoso especial, aquele combo. Hambúrguer, mais fritas, mais refrigerante, um combo completo de presente do Em Chamas. Então manda seu recadinho que o sorteio é daqui a pouquinho, viu? Questão de 15, 20 minutinhos eu tô fazendo o sorteio. Hoje não vai até meio-dia não, é até às 11 só. Então se aligere.
8: Bom dia, Dina.
0: Bom dia. Silvana
8: Faustina aqui do bairro Monte Castelo. Queria participar do sorteio desse combo do Em Chamas.
0: É gostoso,
8: Momento,
0: hein, menina?
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0: É delicioso, vou te contar. Alô, Delmir Barzi tá com a gente também, participando com a gente por aqui. Alô, Lourdes de Oliveira, oiê, beijo, bom dia. Oi, Dina, Clemente Baldo, me coloca nesse sorteio, mas claro que sim. Alô, gurizada do Vai de Rota, como é que vocês estão, meu povo lindo? Aquele abraço pro povo mais querido do aplicativo de mobilidade urbana, mais top, sensacional, seguro e com o melhor preço da cidade. Beijo. Oi, Dina, toca a Morena Misteriosa pra nós e a Camila. Claro que sim, querida, daqui a pouquinho. Fala, Venenoso, como é que você tá? Ah, que Deus te abençoe, meu afilhado. Tá lá com a gente. Galera toda do GVB sintonizado. E o que, que ele tá fazendo? Veneneando. Fazendo jus ao apelido que tem. Oi, Dina, aqui é o Zanella. Toca... JM e o Vidro de Perfume, gurizada toda que tá com a gente, pessoal do Puxo das Penosa, lá no Xaxim também, garratinho por aqui.
9: Da minha Camille, que é participar do sorteio do Combo Em Chamas. O momento é feio, mas tá o tempo todo.
0: Coisa mais bonitinha? Alô, Jô, como é que você tá, minha linda? Jô tá sintonizada com a gente lá em Linha das Palmeiras, Chavantina também. Beijo, bom dia. Gilson Lopes, oiê, bom dia pra você.
10: Oi, Dina.
0: Oi.
10: Dina, o Leori Barbosa, foi no sorteio de como tu enxamos aí. E tá com uma música bem chamada pra mim aí. Valeu, tô
0: uma bem chorada, meu Deus do céu. Tem mais.
11: Oi, Dina, tudo bem?
0: Bom dia, maravilhosa.
11: Me chamo Aparecida Vieira, gostaria de participar do sorteio do Em Chamas.
12: Bom dia, Dina, aqui é o Ivan Barbosa, um ligadão na melhor e como sempre, quero participar aí do combo do Em Chamas, hein? E um bom dia a todos.
0: Muito bem, beijoca. Oi, Dina, quero participar do sorteio do combo. Tô aqui na escuta. E a Marlene Agostinho, oi, linda. Como é que você tá? Tá bem? Tá? Tudo ótimo? Beijinho pra você, que Deus te abençoe, tá bom? Mas quem?
13: Oi, Dina.
0: Oi,
13: tudo
0: bom
13: bem?
0: Dia. Eu tô bem, e você?
13: Do Sofiat, queria participar do sorteio aí. E oferecer a próxima música pra todos que estão vindo e pra você também. Tchau.
0: Muito bem, beijinho. Artemia Borges também tá com a gente por aqui. Alô, Neider, tá sintonizada também por aqui. Tá fazendo o quê, hein? Tá fazendo o quê? Tá fazendo lasanha de almoço. Ai, que delícia, hein? Aí é gostoso. Alô, Vera Lúcia de Marco também tá com a gente por aqui. Beijo, bom dia. Bom dia pra Salete Marques participando. Oiê!
14: Oi, bom dia, Dina.
0: Bom
14: tudo
0: dia!
14: Bem? Aqui é a Celo Siqueira. Quero participar do sorteio da Enchamas.
0: Aham.
14: Momento FM, emoção o tempo todo.
0: Muito
14: obrigada.
0: Bem, beijo, bom dia.
15: Aô, minha amiga Dina, bom dia, bom dia, bom dia. Manda um abraço aí pra nós da Mecânica Autoestile.
0: Tá mandado.
15: Top de cafezinho aí, hein?
0: Gostou?
15: Ó, parabéns. Show de bola de café. Fui aí visitar o Vivente, e o Vivente tá aqui na oficina me visitando.
0: Olha só.
15: Hã?
0: Tem base?
15: Manda um musicão aí pra nós, Dina. Agora eu entendi porque que chamam você de chuchu da cerca de alguém, né?
0: Você viu?
15: Tem, Deus, pai, quanto chuchu nessa sacola aí, mulher.
16: Eu entendi que é esse negócio de, viu, o Charles pela bundinha aí.
0: Ah,
16: e tirar a satisfação, hein?
15: Sarte, louco! Manda um abraço pra nós aí, Dina. Valeu! Tchau, obrigado!
0: Tá vendo só como é que são? Mais o quê? Mas peraí que ele mandou outro, tem mais coisa.
15: Ô, Dina!
0: Ah.
15: Que deu que andou levantando, dando cabeçada nas portas do banheiro?
0: Olha!
15: Que tá acontecendo aí? Ah. Tá crescendo em fase de crescimento ainda?
0: Não, tô ficando um monte mesmo.
15: Tá louco!
0: Pra ver só. O negócio, você vê aqui, nem perceber que eu tô de óculos, não dá pra ver, né, gente? Mas eu tô com o olho esquerdo, que tá quase fechadinho, assim, ó. Inchado, dele uma cabeçada na porta do banheiro, homem de Deus, que quase que vocês iam ter que comprar flor pra mim hoje. Tá doido. O que que acontece, ó? Vocês levam tudo atravessado. A gente fala as coisas, vocês levam tudo por trás, né, Cris Júnior? Né, que eu falei que eu vi a bundinha da caminhonete, da Saveiro, do Charles indo, entendeu? Que eu não consegui entender quem que é que tava dirigindo, porque não deu tempo de ver a gabina da Saveiro, né? Não deu pra ver quem tava dirigindo, mas eu peguei só a bundinha azul indo, entendeu? Só foi isso. E aí agora, por que que o Charles tá falando que diz que eu entende por que que eu falo do chuchu da cerca? É que tem um tanto de chuchu aqui que esses meus ouvintes maravilhosos vão trazendo, e a gente vai comendo, vai distribuindo pelo mundo. Um leva um pouquinho pra um lado, um leva um pouquinho pro outro, e tô eu ali, ó, uma sacada de chuchu de novo, que eu tenho que levar pra casa, que é desse jeito. Esses meus ouvintes são maravilhosos demais, são incríveis demais. Bora tocar um Zezé? Bora! Agora é a hora. Ó, Charles, você que gosta tanto do Zezé de Camargo e Luciano, faz o seguinte: abraça o Cris e canta essa aqui bem no pezinho do ouvido dele.

0: terminei esse bloco aqui, vou fazer o sorteio, tá? Então, você tem ainda dois minutos pra mandar recado.
1: Hora.
0: 6, faltando para as 11.
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0: Bora. Pera lá.
2: Tá rodando aqui, ó. Tá. Vamos colocar aqui para o sorteio. Aqui, eu deixo pegar aqui o trem já da autorização para mim deixar arrumadinho. Enquanto isso, o nosso sorteador tá puxando todas as participações. Toda a galera que mandou recado para cá, que participou com a gente, que mandou seu áudio, sua foto, o seu vídeo, que mandou inscrito, aquelas coisaradas todas. Tá aí, ó. Todo mundo participando. Muito bem. Meu querido sorteador tá aqui, ó. Deixa eu clicar aqui. Todas as opções. Aí, anexo... imagem, vídeos, tá aqui, áudio também. Aí é tudo, pra todo mundo participar. Muito bem. Agora escolhe uma única pessoa. Vai lá. Capricho, Brito. Capricho. Aí, escolheu. Deixa eu clicar aqui agora pra gente abrir pra ver quem foi que faturou. O telefone é o 499-9833-48 Momento FM. 499-9833-48 Momento FM. Bom dia! Quero participar do sorteio do Em Chamas. Meu nome é Jennifer Murinelli. Me coloca nesse sorteio. Oh, meu Deus do céu, tô aqui escutando a rádio e eu quero ganhar esse presente do Em Chamas. Oi, Jennifer, querida! Parabéns pra você. Faturou, então, esse combo especial de lanche. 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Quem faturou então foi a Jennifer Murinelli do 99833-48 Momento FM.

E é só a matadinha de saudade, só a matadinha de saudade. Eita lá, beijoca pra Cleonice com a gente. Alô, Alessandro, também tá sintonizado por aqui, beijo, bom dia. Oi, Juliana, beijo pra você. O Alessandro sempre sintonizado com a gente, né? Com a Momento FM, levando de carona pra tudo que é lado. Jussiele, querida, beijo, bom dia. Bom dia pro Pernalonga, que tá com a gente, tá sintonizado com a gente, mandando uma beijoca pra Cristal dele, que no caso é a Márcia, e ele tá indo buscar a princesinha na escola. Ô, coisa linda. Beijo, perna. Beijo pra você, beijo pra Márcia e um cheiro e um aperto na nossa princesa Jamile maravilhosa, tá bom? Beijo pra você. Oi, Ide, bom dia. Bom dia pra você. Tá sintonizado também com a gente, tá pro lado

De cá, tá? Já tá voltando também, né? Pro lado da capital da grimpa, sempre sintonizado com a gente. Oi, Dina, tudo bem com você? O Fernando, toca brilhação, travesseiro encharcado. Vou tocar daqui a pouquinho, tá bom? Pra toda a galera da rodagem sintonizada com a gente. Bom dia.

0: Oiê, eu vou muito bem, obrigada. Agora 11 horas e 7 minutos.
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5: Com a gente mandando aquele grande abraço pro amigo Perna, pois tá mandado então aquele abraço, povo querido. Mas quem tá comigo, a Neia, tá comigo também, mandou foto do chimarrão, sempre lindo, e tá sintonizada, né, tomando aquele chimarrão gostoso. Beijo pra você, tá bom, minha maravilhosa? Bom dia, bom dia, bom dia, que seu dia seja lindo, maravilhoso, carregado de muita coisa boa, tá bem? Beijoca. Oi, Dina, aqui é a Maristela, tô sintonizada com você. Toca uma dos atuais? Claro que sim, vou tocar já. Alô, Elisandra, beijinho pra você também, tá com a gente por aqui. Meu querido Júlio Pozan também mandou recado cedinho hoje pra mandar aquele bom dia caprichado pra gente. Beijo, bom dia!

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3: Nossa Unidade Móvel pedindo licença mais uma vez, hoje pilotada por ele, Cris Júnior, rodando pelo Xanxerê, trazendo informações agora diretamente da CIA da Bolsa Calçados e Confecções, o pontinho rosa mais querido de Xanxerê.
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0: 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Dina, volto com você no estúdio, Cris Júnior, direto da Cia da Boas Calçados e Confecções, para o canhão de audiência Momento FM, a rádio que é emoção o tempo todo.

0: Muito bom dia para você. Agora 11 horas 24 minutos.
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Muito bom dia pra você. 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

0: Ei, bom dia! Fechou mais uma sequência e você aí perdendo tempo. Perdendo tempo de mandar um bom dia pra mim, pra me mandar um bom dia pra você também. É, bora fazer essa parte? Só eu que tenho que ser simpática aqui? Sim, Dina, porque você recebe pra isso. Não, eu não recebo pra ser simpática, eu recebo pra tocar música pra você. Ser simpática eu já sou naturalmente. Ah, pronto, me aguente agora, você viu? Bati a cabeça, não tô batendo bem não, viu? Eu bati a cabeça, eu tô meio fora das bielas, não tô certa. Ai, ai, ai, ai, ai. Bom dia pra você, uma linda, abençoada quinta-feira.
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2: Santa Catarina lançou o sistema Logística Reversa de Embalagens Pós-Consumo, uma plataforma digital desenvolvida pelo Instituto de Meio Ambiente de Santa Catarina, o IMA, para monitorar e rastrear o cumprimento das metas de reciclagem no estado. A ferramenta conecta empresas, cooperativas, associações de catadores e órgãos ambientais, permitindo o envio eletrônico de informações, o acompanhamento dos resultados e a fiscalização das obras previstas na legislação ambiental. A implantação faz parte da execução do decreto estadual que regulamenta a logística reversa de embalagens pós-consumo em Santa Catarina. Com o sistema, o governo busca ampliar a transparência, a rastreabilidade e a segurança das informações, além de fortalecer a economia circular e a gestão sustentável dos resíduos. Com informações para a programação, repórter Jocely Luiz.
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0: 18 para o meio-dia.
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0: Ai, ai, ai, ai, ai. Alô, Fuma! Tá com a gente por aqui sintonizado. Beijo, bom dia pra você mais uma vez. Oi, Lisandra, como é que você tá? Tá tudo bem? Tá tudo certo? Tudo top? Pois bem, beijoca pra você. Bora de moda? Bora de som? Bora de...
1: Comprei uns panos de grife.

0: Muito bom dia, 7, faltando para o meio-dia.
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0: Repito para você, 7 para o meio-dia.
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0: 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Agora 6, faltando para o meio-dia.
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0: Pois bem, queridinhos, tu quer trocar de horário de novo? Meu Deus do céu.
1: As coisas mudaram.
0: Igual os profissionais fazem. E se a gente aprende a fazer essas coisas.
1: Ser profissional,
0: né?
1: Duas vezes na semana, pelo menos.
0: Não, coisa bonita demais isso. Bom
1: orgulho
0: dia,
1: orgulho de quem tá em casa.
0: Não, o chefe tá escutando, fica louco de fazer.
1: Bom dia, Dina. Como
0: você
1: é que você tá?
0: Bem? Eu tô bem. Bem, tô viva, bem, que é o que importa, né?
1: Agora tá bem.
0: Agora sim, quase bati as botas, né? Mas tá tudo bem. Pronto pra quinta-feira?
1: Tem que estar, tá, né? Hoje é o dia do TBT, né?
0: É dia de saudade. Você tem, assim, uma saudade de uma música, assim, que se ouve e diz aquela música.
1: Mandina do céu, tu tirou uma geladeira das minhas costas agora. Tu começou o assunto,
0: Deus.
1: Tu tem uma saudade, daí depois tu falou música. Nossa, saiu uma geladeira assim.
0: Credo, você achou que ia falar o quê?
1: Eu achei que você ia pedir de outro tipo de saudade. Não, mas todo mundo tem uma música que remete ao passado, que lembra alguma história, né?
0: Credo, gente. Vou até tocar uma aqui, ó, que eu sei que você gosta. Que eu acho que você tocou ela ontem. Agora que eu olhei pra você, eu lembrei. Lembrei do hipnotizante,
1: nossa,
0: não sei o quê, não sei o quê.
1: Essa,
0: não sei o quê das quantas, entendeu? Eu vou tocar ela pra você hoje.
1: Esse é o meu TBT preferido.
0: Esse é o teu TBT preferido?
1: Como diria Rogério Magrão,
0: já
1: esse
0: que
1: é
0: eu toquei
1: meu...
0: essa do Rogério, agora eu vou tocar essa.
1: É o meu TBT preferido, assim.
0: Então, tá bom. Pronto, então, pra dar continuidade na programação?
1: Bora, né? Bola.
0: Já almoçou?
1: Já, né?
0: Pandu cheio?
1: Com certeza.
0: E eu tô indo pra casa pra encher o meu. Queridos!
1: Vai lá que as maiores tá comendo a menor já.
0: Gratidão gigante pelo carinho, pela audiência, pela sintonia, pela quantidade de risadas que a gente deu hoje de manhã. Um beijo no coração de cada um de vocês. Papai do céu, guarde, abençoe, ilumine e até amanhã, às 8h30 da matina. Eu te espero porque amanhã é diferenciado, né? Amanhã é sexta-feira. Beijo! Fui!
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0: Olá, está no ar o Acaerte Notícias desta quinta-feira, 18 de junho de 2026. Eu, Amarilis Pequeno, fico com você pelos próximos minutos e trago os principais fatos que movimentam Santa Catarina.
1: Prévia do PIB do Banco Central aponta alta de 0,5% em abril. Crescimento foi puxado pela indústria.
2: Programa de recuperação das rodovias estaduais de Santa Catarina supera a marca de 5 bilhões de reais em investimentos realizados. Mais de 3 mil quilômetros da malha rodoviária catarinense foram contemplados.
3: Estudantes e professores de Santa Catarina têm até o fim do mês para participar do Prêmio Paz nas Escolas, iniciativa que incentiva a produção de vídeos sobre cultura de paz, respeito e combate à violência no ambiente escolar.
4: Atraso em pagamentos provoca paralisação de serviços na obra da SC-283 entre Seara e Arvoredo.
5: Quinta-feira com sol, entre variações de nuvens e temperaturas amenas. Vento nordeste ganha força à noite, indicando mudança no tempo.
6: Senado aprova acordo de livre comércio entre Mercosul e Singapura. Parceria amplia oportunidades de exportação e investimentos entre os países.
0: A informação ganha força na maior rede de rádios do estado. O Acaerte Notícias começa agora. A reportagem da rede de notícias Acaerte conversou de forma exclusiva com o secretário de Estado da Infraestrutura e Mobilidade sobre o andamento das obras do programa Estrada Boa em Santa Catarina. O repórter Cadu Reis traz os principais destaques da entrevista.
2: Olá, Marilis. Um abraço a você e aos ouvintes. O Programa de Recuperação, Revitalização e Ampliação das Rodovias Estaduais de Santa Catarina ultrapassou a marca de 5 bilhões de reais investidos ao longo de quase 3 anos de realização. De acordo com dados da Secretaria de Estado da Infraestrutura e Mobilidade, mais de 90% das obras estruturantes previstas na iniciativa foram concluídas ou estão em andamento. A pasta aponta que o programa Estrada Boa elevou o percentual de rodovias estaduais em condições boas ou ótimas de 26% para 95%. O secretário de Estado da Infraestrutura e Mobilidade, Ricardo Grando, detalha.
7: Esse programa iniciou em agosto de 23, vai completar agora 3 anos. No aniversário de 3 anos, a gente vai divulgar a nova situação das rodovias, que já passou de 95% de estradas boas e ótimas. Nós agimos em mais de 3.500 quilômetros de rodovias. São quase 700 quilômetros de implantação e restauração rodoviária, ou seja, novas rodovias. São investimentos por todo o estado. Obviamente, é um programa exitoso. Nós já investimos mais de 5 bilhões de reais e agimos, então, em praticamente 75% da malha rodoviária catarinense, e quem circula vê aquilo que a gente está fazendo. Foram mais de uma centena de obras que nós atacamos, e é por isso que a nossa determinação é que nós cheguemos até o final do ano com 100% da malha rodoviária catarinense recuperada.
0: Estudantes e professores de Santa Catarina têm até o dia 30 de junho para se inscrever no Prêmio Paz nas Escolas, iniciativa da Assembleia Legislativa, que estimula a produção de vídeos sobre prevenção da violência, combate ao bullying e cultura de paz. A reportagem é de Vanessa Carini.
3: O diretor-geral adjunto da LESC, Diego Vieira de Souza, explica os objetivos da iniciativa e a prorrogação do prazo de inscrições.
8: O Prêmio Paz nas Escolas, ele é uma iniciativa que nasce dentro do Comitê Integra, com o objetivo de fazer as crianças, os adolescentes e os professores pensarem na situação de paz nas escolas, na cultura de paz nas escolas. Combate ao bullying, combate à violência escolar, respeito aos pais, respeito aos professores, educação moral e cívica. E a Assembleia Legislativa começou a receber alguns pedidos de escolas de várias regiões do estado para prorrogar esse prazo. O objetivo da prorrogação do prazo é permitir que as discussões, que os debates em sala de aula continuem acontecendo por mais tempo. E como esse é o objetivo do nosso programa, o nosso objetivo é que o debate aconteça de maneira transversal nas disciplinas sobre paz nas escolas, nós julgamos que era interessante conceder essa prorrogação de prazo para que todas as escolas, todos os interessados tenham a possibilidade de participar desse prêmio, que a gente acredita que vai ajudar a modificar o cenário das escolas, da cultura de paz nas escolas aqui no nosso estado.
0: Desde terça-feira, ocorre uma paralisação parcial das obras de revitalização da SC-283 no trecho entre Seara e Arvoredo, no oeste catarinense. Caminhoneiros autônomos e empresas terceirizadas alegam atrasos nos pagamentos e interromperam parte dos trabalhos. Para entender melhor essa situação, chamamos o repórter André De Lazari, da redação da Condá FM em Chapecó. Oi, André, quais são as informações?
9: Olá, Marilis. Conforme informações dos colegas da Rádio Belos FM, a maioria dos caminhoneiros autônomos que atua na obra estaria com pagamentos atrasados. Algumas empresas terceirizadas também relataram dificuldades para receber pelos serviços prestados. Uma das firmas informou possuir um crédito próximo de R$500.000 junto aos responsáveis pela contratação dos serviços. Com os caminhões parados, os trabalhos na rodovia são afetados, já que o transporte de materiais é etapa fundamental para o andamento da obra. O consórcio Compass Elenco não se manifestou oficialmente sobre os relatos de atrasos nos pagamentos e a paralisação dos serviços. A Secretaria de Estado da Infraestrutura do Governo de Santa Catarina informou que os pagamentos relacionados ao contrato estão em dia. O coordenador regional de infraestrutura do Oeste, Gilberto Tomasi, também confirmou que não existem débitos pendentes por parte do Estado. A Secretaria de Estado da Infraestrutura afirma que a obra segue em andamento e mantém o diálogo com a empresa contratada para acelerar o ritmo dos trabalhos. O consórcio Compass Elenco já recebeu um aditivo de cerca de R$20 milhões, adicional ao valor inicial da obra de 27,5 km que conectam Arvoredo e Seara na SC-283, de R$131 milhões. Do jornalismo da Condá FM em Chapecó, André De Lazari para o Caerte Notícias.
0: A Celesc concluiu a instalação da internet via satélite em toda a frota de atendimento emergencial da companhia. A tecnologia passa a equipar 433 veículos utilizados pelas equipes de manutenção da rede elétrica e deve agilizar a comunicação em áreas sem cobertura de sinal convencional. O gerente de telecomunicações e compartilhamento da Celesc, Carlos Eduardo Marcucci, explica os benefícios da novidade.
10: Muitos locais, principalmente das áreas rurais, a gente tem deficiência de não ter o sinal de celular e nem ter o sinal do nosso rádio VHF, né? E aí, muitas vezes, a equipe estava fazendo um atendimento e, para poder buscar o próximo serviço que ela vai ser executada, ela teria que se deslocar para uma área onde pega sinal, para poder, às vezes, até voltar para o mesmo lugar que o serviço estava ali próximo de onde ela já estava. Então, veja o tempo que a Celesc perdia com a rede satélite, tecnologia da Starlink. Agora a Celesc não tem mais problema de comunicação com a equipe, ou seja, em 100% do tempo a equipe está online em comunicação com os centros de operação. Isso ajuda nessa agilidade desse atendimento, né, que às vezes levava meia hora, 40 minutos,

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5: 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O Índice de Atividade Econômica IBC-BR, divulgado pelo Banco Central do Brasil nesta quarta-feira, mostrou expansão de 0,5% em abril, na comparação com o mês anterior. O índice é considerado a prévia do Produto Interno Bruto, o PIB. Marco Aurélio Gomes primeiro explica pra gente o que é IBC-BR, por favor.
6: Amarilis, o IBCBR é um indicador mensal que mede o ritmo da economia brasileira. Reúne dados de setores como agropecuária, indústria, serviços e comércio para estimar o crescimento ou a retração do país antes do dado oficial. O cálculo é feito após ajuste sazonal, ou seja, uma forma de comparar períodos diferentes. A agropecuária registrou estabilidade, enquanto a indústria teve alta de 0,4% e serviço, crescimento de 0,3%. O PIB é a soma de todos os bens e serviços produzidos no país e serve para medir a evolução da economia. O resultado oficial, medido pelo Instituto Brasileiro de Geografia e Estatística, IBGE, tem uma metodologia diferente. Se o PIB cresce, significa que a economia vai bem e produz mais. Se o PIB cai, quer dizer que a economia está encolhendo, ou seja, o consumo e o investimento total é menor. Entretanto, nem sempre crescimento do PIB equivale a bem-estar social.
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5: Rita, o Senado aprovou o acordo de livre comércio entre o Mercosul e Singapura, uma medida que promete ampliar mercados para produtos brasileiros e estimular novos investimentos. Quais são os impactos dessa decisão?
7: Olá, Amarilis e ouvintes. Exatamente, Amarilis. O Senado aprovou nesta quarta-feira o acordo de livre comércio entre o Mercosul e Singapura. O texto já havia sido aprovado pela Câmara dos Deputados e agora será promulgado, entrando em vigor após a confirmação de todos os países do bloco. O acordo prevê isenção total de tarifas para os produtos do Mercosul exportados para Singapura. Em contrapartida, o bloco produzirá gradualmente, em até 15 anos, as tarifas sobre a maior parte dos produtos importados do país asiático. Segundo o relator da proposta, o senador Nelson Utrade, o acordo fortalece a presença internacional do Mercosul e amplia o acesso a um mercado estratégico da Ásia. Entre os setores que devem ser beneficiados está o agronegócio, além das áreas de serviços, investimentos e comércio eletrônico. Estudos do governo apontam que a parceria pode gerar crescimento econômico, aumento das exportações e mais investimentos para o Brasil no longo prazo.
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5: Dani, depois de uma semana marcada pelo frio em várias regiões do estado, como fica o tempo para esta quinta-feira em Santa Catarina?
8: Olá, Marilis e ouvintes. Nessa quinta-feira, o tempo segue firme com sol, mas com variações de nuvens. O sol predomina na maior parte do estado. Porém, o Planalto Norte, Litoral Norte, Vale do Itajaí e a Grande Florianópolis registram maior nevoeiro.

0: nebulosidade. Com isso, em Balneário Camboriú e Palhoça, as máximas não passam dos 18 graus. Mafra e Ituporanga, 16. Urubici, 12 graus. Enquanto Tubarão e Maravilha sobem um pouco mais, chegando próximo dos 21 graus. O vento sopra de nordeste. No litoral, sopra de oeste pela manhã e vira para nordeste ao longo do dia. Esse vento se intensifica e, durante a noite, correm rajadas no Grande Oeste, Planalto Sul e Litoral Sul. Na sexta-feira, o tempo fica instável devido à passagem de uma frente fria. Pela manhã, já há chance de chuva, com risco de temporais isolados do extremo oeste ao meio oeste. À tarde e à noite, a instabilidade avança para as demais regiões, menor intensidade. As mínimas de sexta ficam entre 4 e 10 graus nos planaltos e meio oeste e abaixo de 16 nas demais áreas. Na tarde de sexta, as máximas não passam dos 16 graus no Grande Oeste e Planalto Sul, mas chegam perto dos 20 graus no litoral, Vale do Itajaí e Planalto Norte. Que o friozinho lá fora contraste com muita energia boa por dentro. Tenha um ótimo dia!
1: E assim encerramos mais uma edição do Acaerte Notícias. Muito obrigada pela sua companhia e pela confiança. Continue bem informado na programação da sua emissora e tenha uma excelente quinta-feira. Um abraço, até amanhã!

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Muito bem, muito bom, estamos chegando, hein? Bora lá que tá começando o Sertanejo Classe A aqui nas ondas da 97.9. A partir de agora é comigo, por aqui a programação, vamos juntos até às 16 horas, 991237132, para você participar. Quinta-feira do TBT, 18 de junho de 2026. Temperatura aqui na capital do milho vai girando nesse momento na casa dos 19 graus. Quinta-feira boa, quinta-feira aproveitável, então embora, sintoniza aí, pede a sua, participa com a gente e vamos curtir a tarde. Eu já vou começar o Sertanejão Classe A mais ou menos assim, ó.

0: Daí o som de Regis e Rony na programação Avenida.
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0: 25 faltando para as 13 horas.
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Muito bem, estamos de volta por aqui agora, 22, soltando aí para as 13 horas. Bora, Leandro. Boa tarde, queridão. Como é que você tá? Tudo certinho? Abençoado trabalho, que seja uma tarde maravilhosa. Beijinhos, valeu, vamos a beijo, beijo pra você também. Excelente tarde, Chitãozinho e Chororó. Hoje ela escolheu, né? Vamos caprichar na moda aí com Chitão e Chororó por aqui, tá bom? Excelente tarde pra você. Beijo. Vamos de João Paulo e Daniel. Lá no primeiro trabalho dos homens. Já que é TBT, né? Tem que ser lá no passado. Brincar de esconder é o nome da moda. Presta atenção na letra.

0: Sonzeira, hein? Leandro e Leonardo, Sublime Renúncia. Já já a gente volta com a última sequência do Sertanejo de Classe A. Agora 14, faltando para as 13 horas, com a gente Auto Certo Veículos. 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

0: Vamos de volta, 8, faltando aí pras 13 horas já, rapaz. Que isso? Que isso? E passou rápido assim, foi? Tá doido, hein? Rapaz do céu. Programação passa voando aqui do Sertanejo Classe A, a gente nem vê, né? Quando vê, já tá na hora de comercial, qual é a sua? Mas bora lá, deixa eu ver que tem áudio do ouvinte por aqui, o melhor ouvir, né? Alô, boa tarde.
1: Boa tarde, Leandro. Leandro, toca a camisa ao frente do triturador pra mim, é o Leuri Barbosa de Barra Esporte. Valeu, tudo de bom.
0: Valeu, Leuri, abraço, tudo de bom aí. Vamos programar uma aqui do trio Parada Dura, essa aqui, ó, essa aqui que eu gosto. Quer ver, ó? Onde é que tá? Tá aqui, ó, programada já. Excelente tarde por aí, vamos de... Fiquei devendo pra Vanusa, ó. Chitãozinho e Chororó, né? Vou rodar, que senão ela sai lá de Medianeira, vem aqui Santa Catarina, vai pegar pelo pescoço. Oh, meu Deus do céu, vamos que vamos, né? Trazendo os Chitãozinho e Chororó, Corações Rebeldes.

0: Mas tá bom demais, Mió agora, muito Mió.
1: César! Aí, sucessão bom demais, Emily Eduardo, Fred e Fabrícia, Primavera, fechando o Sertanejo Classe A.
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1: 13:03, excelente tarde pra você.
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Bora lá, tá começando Qual é a Sua na tarde de quinta-feira de TBT, 18 de junho de 2026. Vamos lá, eu sou o Leandro Fernandes, por aqui, fico até as 16 horas contigo, 19 graus e a temperatura na capital do milho. Qual é a sua, aquele misto de programação aí, com muita música boa, onde você participa, onde você pede a sua, fica à vontade, seja muito bem-vindo para interagir com a gente. É, sintoniza aí e vambora, né? Tá só começando o nosso Qual é a Sua na programação momento. Por aqui até as 16 horas, estamos juntos e não redamos o pé, viu? Vamos lá, vamos lá. Você participar, você interagir com a gente, você fazer aquele tendel, aquele fervo bacana da tarde. Com o que nós vamos começar, já sabe? Com o quê? Deixa eu pensar aqui. Já sei. Já sei com o que nós vamos começar. Ó, com essa aqui, ó, que foi febre por um bom momento. E aí depois sumiu a música, né, também. Durou aí 3 meses a música. Que é isso? Vamos recordar ela.

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0: Mariana Fagundes!
1: Genial!
2: Tá aí, sucesso bom demais, Geninho, Mariana Fagundes. É verdade ou não é? Que elas gostam de peão tatuado? Será? Será? 13 horas e 15 minutos, excelente tarde pra você.

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Bora lá, estamos de volta por aqui na programação 13 horas e 18 minutos. Vamos seguindo, hein? Vamos seguindo por aqui. Pararampampam, 991237132. Participe, interaja com a gente. Hoje é a quinta, 18 de junho de 2026. Hoje é o dia do TBT. Você tem o seu TBT preferido? Você tem um TBT em forma de música? Pede pra gente, fica à vontade, seja bem-vindo. A casa é sua. Bora com o Rogério Magrão e banda. Essa aqui você pode mandar pra aquela pessoa que... Sabe aquela pessoa que você pensou que ia superar fácil? E que ela não ia te superar? Então, mas aí deu o contrário. A pessoa te superou e você não superou a pessoa. E aí, como é que fica? Aí você diz assim, vai lá, pode ficar com quem você quiser, você pode beijar quem você quiser que eu não sinto nada. Aí a música responde, quer ver, ó?

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0: Sucesso de Hugo e Guilherme na programação Momento Pingo de Dó.
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0: 29, faltando para as 14 horas, informação chegando.
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4: O ex-técnico da seleção brasileira e campeão mundial em 1994, Carlos Alberto Parreira, foi internado no Hospital Samaritano Barra, no Rio de Janeiro. A unidade de saúde confirmou a internação, mas não divulgou informações sobre o estado de saúde do treinador, alegando respeito à privacidade do paciente e à Lei Geral de Proteção de Dados. Aos 83 anos, Parreira enfrenta um linfoma tipo câncer que afeta o sistema linfático. O ex-comandante da seleção brasileira passou por um tratamento nos últimos anos e chegou a apresentar uma boa resposta clínica, mas segue em acompanhamento médico. Considerado um dos maiores técnicos da história do futebol brasileiro, ele liderou a conquista do tetracampeonato mundial nos Estados Unidos em 1994, além de ter participado de diversas Copas do Mundo por diferentes seleções. Com informações para a programação, repórter Jocely Luiz.
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0: Muito bem, bora lá, estamos de volta por aqui na programação, bora que tem áudio do ouvinte na tarde. Alô, alô, fala comigo.
1: Olá, boa tarde, tudo bem? Eu gostaria de ouvir a música Enquanto Houver Sol. Eu já gostava dessa música muito, mas depois que eu escutei a história do cantor, eu gosto mais ainda que ele fez a música pela mulher dele que tinha problema.
0: Fechou, valeu. Bora rodar com o Titãs por aqui na programação Enquanto Houver Sol. Bora quem mais? Boa tarde. Leandro Fernandes, toca aí pra mim. Boa Santana, ambiente errado. Muito obrigado, Miriam Padilha. Alô, Miriam, excelente tarde pra você. Vamos rodar por aqui o ambiente errado do Luan Santana. Eu posso estar no ambiente errado. Canta comigo, não vai cantar? Então deixa quieto. Já vai, calma aí, rapaz. Deixa eu trabalhar, pelo amor de Deus. Vamos de música, Titãs na programação.

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2: Alright. Os Agroboy on the road.

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0: Tá aí o som, o Zagroboy, Fernando e Sorocaba, consequências de se amar um cowboy.
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0: Agora 14, faltando para as 14 horas.
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0: Bora lá, estamos de volta, 12, faltando para as 14 horas. Participe com a gente, 991237132. Interagir na tarde, mandar o seu recado, pedir sua música, curtir o seu som. Nessa quinta de TBT, pedir o seu TBT preferido e a gente roda para você por aqui com toda a satisfação do mundo. Bora trazendo um popurri, dizemos assim, do Cê Tá Doido. Com a música Palpite, também Malandragem, versão aí do Panda, Ícaro e Gilmar, Humberto e Ronaldo e Mariana Fagundes. A turma se juntou e o resultado foi esse, ó. Confere aí.
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0: Sensacional.
1: Aninha, muito obrigado, viu?
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1: Tá aí, sucesso bom demais. Luan Pereira, Gustavo Mioto. Moletom, fechando a primeira hora do Qual é a Sua.
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1: Alô, alô, você. Excelente tarde, agora 14 horas.
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Muito bem, estamos de volta, bora lá, dando sequência por aqui na nossa programação. 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Vamos falar de Copa do Mundo também. Nesse momento, é intervalo de partida entre África do Sul e República Tcheca. Onde a República Tcheca vai vencendo por 1-0. Não é República Tcheca, é a Tchequia. É Tchequia versus África do Sul. Agora sim, Tchequia vencendo por 1-0. Vai começar agora o segundo tempo. Qualquer mudança no placar a gente informa, fechou? 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Vamos de som!

0: Aí o sucesso bom demais, latino na programação Momento Renata Ingrata. Mas não é só a Renata que é ingrata, tem umas outras aí que eu vou te falar, viu? Momento, 14 horas e 15 minutos. Gente, que metida. 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

Vamos de volta agora. 14 horas e 18 minutos, tarde ensolarada de quinta-feira, dia do TBT. E aí, qual o seu TBT preferido? Fala pra gente. Alô, alô, Paulo Sérgio, uma excelente tarde pra você. Uma excelente tarde por aí, Paulo Sérgio.

0: Eba! 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
2: Bora recordando mais uma no dia do TBT. Cristiano Araújo na programação. É com ela que eu estou.

0: Tá aí o som. Cristiano Araújo na programação. É com ela que eu estou fechando mais uma sequência por aqui. 28, faltando para as 15 horas, informação chegando.
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2: O evento Motores do Oeste, que acontece no próximo domingo em Chapecó, promete reunir apaixonados por veículos em uma programação gratuita voltada a toda a família. A atração contará com exposição de motos, carros antigos e veículos especiais, além de apresentações musicais, na praça de alimentação e momentos de confraternização entre colecionadores e admiradores do universo automotivo. Além da exposição, o encontro terá homenagens especiais a personalidades ligadas ao automobilismo e motociclismo da região, valorizando a história e a cultura sobre rodas no oeste catarinense. A expectativa dos organizadores é atrair visitantes de diversas cidades, fortalecendo turismo, lazer e integração da comunidade em um ambiente marcado pela nostalgia, paixão pelos motores e entretenimento para todas as idades. Com informações para a programação, o repórter Jocely Luiz.
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0: Bora de volta por aqui, agora 23, faltando para as 15 horas. Boa tarde, lembrou? Minha filha gosta de ouvir Igrejinha Azul, a Emanuele. Vamos rodar para ela então. Vamos que vamos, né? Rodar a Igrejinha Azul ao som de Fido Maijeca, Mato Grosso e Matias. Quem mais por aqui? Ótima tarde, Leandro. Toca aí uma do Cassi Marcos das Antigas para relembrar. Valeu, Pati. Abraço para você. Uma excelente tarde. Vamos programar também Cássio e Marcos. Mas primeiro tem a Igrejinha Azul. Som de Fido Maijeca, Mato Grosso e Matias.
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0: Tá aí o som de Cassi Marcos na programação Tatarada, fechando mais uma. Já já tem a participação do ouvinte por aqui. Doze faltando para as 15 horas. 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

Bora de volta na programação. Estamos por aqui, 991-237-132. Para você participar e interagir comigo, fica à vontade, seja muito bem-vindo. Que bagunça que virou isso aqui, hein? Oh, meu Deus do céu. Bora lá, trazendo o som, vai participando aí, já já eu volto para atender nosso amigo ouvinte aqui que não se identificou, mas deixou a mensagem. Já já eu te atendo. Aguenta aí. Tá chegando Vitor e Léo, Vitor Freitas e Felipe. Vai me perdoando.

0: Lindo demais! Obrigado!
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1: 15 horas e um minuto.
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aí o sucesso do Barbarella. Só uma canção. 15 horas e 17 minutos com a gente, a Britachan. 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
2: Bora lá, nossa Unidade Móvel Momento, circulando o comércio e trazendo informação diretamente da Fabrimed com ele, Lucas Show. Alô, Lucas, boa tarde, boa tarde.
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2: Muito bem, valeu, Lucas, obrigado pelas informações, abraço a toda a equipe da rede Fabrimed, vamos dando sequência. 15 horas e 24 minutos, tá chegando Calcinha Preta, participação do Gustavo Lima.

0: Bom demais, Panda Corpo Nu.
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0: Faltando para as 16 horas.
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3: Olá, ouvintes. O dólar comercial está cotado em R$5,12. A soja saca de 60 quilos em R$115. O feijão carioca 60 quilos em R$150. O feijão preto 60 quilos em R$125. O milho saca de 60 quilos em R$66,50. A arroba do boi em R$315. E a cotação do litro do leite para hoje está em R$2,75. São os indicadores do momento. Com informações para a programação, repórter Jocely Luiz.
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0: 25 minutos faltando para as 16 horas, última sequência já do nosso. Qual é a sua? E bora com a informação do comércio por aqui, né? Vamos trazer a informação na tarde, diretamente lá da FG Salvados. Ele, Cris Júnior, que tá com a nossa Unidade Móvel Momento girando. 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
0: Bom demais, valeu, valeu, um abraço aí, Wagner, Fernanda, toda a equipe aí da FG Salvados. 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Por aqui vamos de moda. Passarela.

0: Tá aí, sucesso na Visão. É sério? Fechou? Qual é a sua? Já já, túnel do tempo. Momento FM. 12, faltando das 16 horas com a gente, a Britachan. 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
2: Bora, 8 faltando para as 16 horas, Túnel do Tempo em ação. E hoje, dia do TBT, começa com Elvis. Na sequência, tem Toca Tudo e o Cris Júnior. Eu retorno amanhã a partir do meio-dia. Ótimo final de quinta. Curtam o seu TBT hoje. Tchau, tchau.

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1: Agora 16:03.
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0: Toca. Bora tudo. Que o Toca Tudo vai começar pra agitar sua tarde de quinta-feira. 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
0: E a partir de agora tem Cris Júnior por aqui no comando junto com você, depois de um show de comunicação com Leandro Fernandes. Brasil. Peço licença para ser a sua companhia a partir de agora até as 19 horas ao vivo.
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0: para fazer o que eu amo na rádio que eu amo para você ouvinte, que é a razão principal do nosso trabalho. Você tá bem? Tudo certinho por aí? Tudo em ordem? Espero que sim. Muito frio? Nem tanto, Crijo. Tá de boa, gente. Estamos se acostumando, né? Já vamos entrar aí no inverno, dia 21, já acostumados com o frio. Bem de boa, bem legal. Mas agora o clima esquenta. Agora o clima esquenta com música boa, com alegria, com a sua participação por aqui. Porque você já tá sabendo que eu não gosto de apresentar o programa sozinho. Conto sempre com o seu áudio, com a sua mensagem. Nem que seja um joinha. Nem que seja um joinha pra mim aqui. Pra deixar o Crijo Júnior feliz demais, inspirado em fazer o melhor programa pra você. Deus abençoe seus caminhos, fortaleça seus planos, que ilumine a cada decisão desta quinta-feira. Nunca subestime o poder de uma atitude positiva em uma tarde comum. Que essa tarde seja repleta de coragem pra começar e com muita determinação para terminar. E vamos entrar noite adentro aí com muita música, alegria e prêmios pra você, ouvinte da 97.9. Cadê o time dos trabalhadores? Cadê a galera trabalhando aí, hein? Tem? Tá trabalhando, tá na peleia? Coisa linda, isso aí, bacana demais. Sempre agradecendo pelo seu trabalho, né? Tem que agradecer mesmo. Quantas pessoas gostariam de ter um emprego e você tá aí bem empregado, trabalhando? É, uns gostam um pouquinho menos do serviço, né? Mas vai parte também. 991-23-7132, responda pra mim, qual é a melhor sorveteria da cidade? Maçoca. Qual o prêmio de hoje? Uma caixa de sorvete da Maçoca. Uma caixa de sorvete da Maçoca pra dar uma refrescada, né? Quando, Crijuno? Quando esquentar? Ou enfim, quem disse que precisa estar quente pra tomar um sorvete? Quem falou isso? Não, sorvetinho vai bem a qualquer hora do dia, a qualquer momento. E você vai estar concorrendo, então, a partir de agora, a uma caixa de sorvete delicioso da Maçoca Sorveteria. Capricha na mensagem, vem ser feliz, curtindo o momento e ouvindo o Cris. Bora!
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0: São do Jorge Matheus. Pode chorar, eles que deram uma pausa, né? Digamos assim, na carreira, pra descansar um pouquinho. Essa vida de famoso não é fácil, cansa muito, né? É. Alô, Mari, um abraço pra você, bom trabalho, tudo de bom, tá aí no dia, esse momento. Meu amigo Alessandro, valeu, queridão, tamo junto também. Obrigado pela companhia incrível de todas as tardes por aqui. 991237132, valendo uma caixa de sorvete delicioso da melhor sorveteria da cidade, Maçoca. Já manda seu recadinho que eu já vou atender a galera aí. Agora 4:18, 19 graus é a temperatura no centro de Xanxerê. 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
3: 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Vamos lá, por aqui o ouvinte participa e concorre a prêmios.
6: Vai, Cris, boa tarde, é o Edson.
3: Fala, Edson.
6: Como que tá, homem?
3: Eu tô bem, graças a Deus. Tudo certinho.
6: Ótimo trabalho aí, homem.
3: Obrigado, meu irmão.
6: E amanhã vamos ver se ganhamos churrasco do Bugança, homem.
3: Amanhã o churrasco.
6: Dá um alô pro nosso grupo que nós temos, ó, licenciados de Xanxerê.
3: Licenciados.
6: Dá uma música pro Johnny, pra Cate.
3: Tá.
6: Pra todo mundo do grupo, ó, dá uma topzera aí. Estamos te escutando aí, Cris.
3: Bem que faz.
6: Tudo de bom.
3: Pra ti também.
6: Valeu.
3: Valeu. Seria isso? Mais?
6: Alguma coisa? Obrigado pro Juliano. O Juliano escuta momentos que não manda um alô pro nosso grupo. Manda aí, Cris.
3: Um alôzinho especial pro grupo Licenciados. É isso mesmo, Edson. Tá certo, rapaz. Tá certo. Alô, Gelson Schmidt está pedindo de Paulo e Paulino chorar de soluçar. Meu Deus do céu. Ai, ai. Juntar os românticos aqui, os meus ouvintes que gostam de modão. Não, meu Deus do céu. A pessoa junta tudo numa bodega, essa pesada aí. O Gelson Schmidt, o Rivelino, o Maia. O Maia é outro, quer ver? Falando em Gelson Schmidt, já vou tocar pra ti, tá bom? Mas também, rapaz, que essa gripe aí, né? Chorar de soluçar. Valeu, Jansão. Melhoras pro amigo. O outro romantizado tá aqui, ó.
7: Fala, Cris Júnior. Grande Cris Júnior. Como é que tá, meu nobre? Aqui é o
3: Maia. Graças a Deus.
7: Tamo aí ligadão no momento, daquele jeito lá, né? Toca pra nós. Rio Negro Solimões Romântica, pode ser, irmão? Tamo aí na atividade, né? Beleza? Bom trabalho, é nóis.
3: Romântica. Esses homens românticos aí são diferenciados. Essa música aqui é uma choradeira total também, né, ô Maia? Não, vou tocar. Ouvinte pede, é momento, toca.
8: Boa tarde, meu amigo Cris. Aqui é a Jandira Cavacini Gabriel. Quero participar do sorteio dessa caixa de sorvete da Paçoca. Bom trabalho pra você.
3: Um abraço pra você também, Jandira. Tá concorrendo já. Se é pra chorar, que choremos tudo junto. Então, pronto.

0: Hoje é quinta-feira, dia de TBT musical por aqui em 97.9. Me lembrei dessa aqui, ó. Banda Atlas. Me lembrei dessa de mais umas 7, 8 aí. Que é do meu tempo, lá nos anos 2000, lá quando eu comecei na rádio 2005, 2006 lá. Aham. Me lembrei. Vou compartilhar contigo. E quero saber de você que tá aí na audiência. Qual o seu TBT musical favorito pra hoje? Sertanejo, Bando Gaúcho. Faça seu pedido, faça a indicação. Riu na galera aí, a tropinha? Tem? Seus coleguinhas de trabalho são bons de escolher música também ou não? Sempre tem aquele mais romântico, né? Sempre tem aquele que é mais animadinho, tem aquele que gosta de um funk, rock, pop. Aquele que gosta de sertanejão velho, né? Sertanejo modão, sempre tem na galerinha, na empresa, sempre tem. Aquele mais eclético, então, reúna o pedido musical da sua tropinha aí. Manda pro Cris Júnior que eu vou alegrar a tarde de vocês com o som aqui na Momento FM. Jane Moreski, no bairro Tonial, participando do sorteio da caixa de sorvete. Quem tá pedindo? O Rogério Magrão, quem? O meu amigo Albino. Albino Sandrin, ligadão e ouvindo a Poderosa do Oeste Catarinense. Ele já quer uma música mais atual, né? Ele quer ouvir um Coração Pirou. É, Cris Júnior, manda um alô pra nós da Diltec. Isso! Valeu, Sheila! Bom trabalho pra equipe aí da Diltec. Tem mais ouvinte da galera participando. Alô!
1: Fala, amigos da Rádio Momento, Pablo Luan, vocalista do Céu Encanto. Okay. A gente tá passando aqui pra agradecer de coração pelo carinho, por vocês sempre tocarem muito nossas músicas, e claro, com a Morena Misteriosa não tá sendo diferente. Deixar um abraço especial a todo o pessoal da direção da rádio, aos locutores, onde a gente tem grandes amigos, e claro, ao pessoal de casa, que sempre pede muito nossas músicas. Segue com a melhor programação, sempre curtindo muito Céu e Cantos. Valeu, turma, aquele abraço, tamo junto.
0: Ô, meu amigo Pablo, que bom que você tá ouvindo ao momento aí, queridão. Fico feliz em receber o seu áudio aqui, no meio de tantos ouvintes queridos participando, receber o seu áudio, me deixa com o coração cheio de alegria, tá? O Pablo aqui é vocalista aí do Céu e Cantos, meus amigos, eu sou fã do Céu e Cantos, é minha banda favorita, eu digo e falo e a galera sabe, Céu e Cantos, né? Meu amigo Cris, é o William, toda essa galera especial de primeiro do Céu e Cantos, estamos esperando a visita de vocês por aqui, tá bom, Pablo? Já que você me mandou um áudio aqui, queridão, ó, escuta aí, ó, escuta o parolinho, ó, Céu e Cantos.

0: Marcelo e Cantos e a Morena Misteriosa. Gostou? Curtiu? Daqui a pouquinho nem muito mais. Fica aí coladinho junto com a gente. O que você tá fazendo essa tarde? Tempo nublado, frio, gelado na capital do milho. Tá de boa? Tá em casa? Se esquentando? Tá trabalhando? Se esquenta também, né? Agora faltando 23 minutos para as 17 horas, Jocely Luiz destacando para você, ouvinte, a informação da hora.
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2: A cantora Gabi Scotton de Concórdia, no Oeste Catarinense, vai participar do quadro de jovens talentos do apresentador Raul Gil no próximo final de semana. A apresentação será exibida no domingo, dia 21, às 10 horas. O convite para integrar a atração foi motivado pela conquista do Festival Santa Catarina em 2025, quando a jovem foi campeã estadual e ganhou projeção no cenário musical catarinense. A concordiense já gravou a participação nesta semana. Foi uma experiência incrível que eu vou guardar para sempre no meu coração, destacou a cantora Gabi Scotton. Com informações para a programação, o repórter Jocely Luiz.
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0: Quer dizer que são os ouvintes mais chonados do sul do Brasil, é? O Maurício mandou uma mensagem, querido Júnior, teus ouvintes são os mais chonados do sul do Brasil.
9: Brasil!
0: Do sul do mundo, filho. Abraço pra você, valeu Maurício, bom trabalho pra toda a galera aí na rodagem, levando ao momento de carona, nossos queridos amigos caminhoneiros, motoristas de aplicativos, a você, meu amigo, minha amiga aí do interior da cidade, da região, das localidades, é do nosso interior querido, maravilhoso, bom trabalho aí no campo, afinal o agro não para.
9: Brasil!
0: Mandar um abraço pra Fernanda, Juliana e também meu amigo Wagner e as meninas da FG Salvador, estão mandando um abraço pras meninas da Grafta, Gráfica Eucaliptos. Isso. Abraço pra turmada aí da Gráfica Eucaliptos. Sempre ouvindo o som da Momento, viu? Como eu tô sabendo, é, me contaram que na Gráfica Eucaliptos só dá Momento FM, a rádio do povão. A número 1 de Xanxerê, a mais querida do Brasil. Quem tá comigo curtindo por aqui, a Marilete Maciel participando do sorteio da caixa de sorvetes da Maçoca. Rosilei Raimondi, chegou, Crijun, cheguei, ué. E quando eu chego por aqui, o sossego termina, né? O gordinho falante acaba com o sossego da galera. Isso aí, turma, quer sossego lá no cemitério, sabe, né? Quer sossego, tem um lugar que é bem quietinho. Tô fora, corro longe de lá.
10: Boa tarde, Cris Júnior. Tudo certo? Aqui é o Marco Antônio Trevisan. Tamo na Lida da Silagem e queria participar aí do sorteio do sorvete da Maçoca. Vamos, vamos, que o agro não para.
0: Vamos, vamos, o agro não para, com certeza. Isso é uma potência. O nosso agro é uma potência total. 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

0: Dia de TBT tem que ter. Tem que ter o som do tradição. Parece cachique. Fechamos mais uma sequência daqui a pouquinho. Tem a previsão do tempo com Peter Scheuer. Bora refrescar ou gelar mais ainda a sua tarde? É, sorvete da Maçoca.
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0: Agora 6 minutos faltando para as 17 horas.
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0: 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Um kit churrasco pra galera toda aí no final de semana.
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1: Tá frio aí no sul? Porque aqui nos Estados Unidos, o forte calor registrado tem sido um dos grandes adversários desta competição. Em alguns lugares, os termômetros ultrapassam facilmente os 30 graus, com sensação térmica ainda mais elevada durante as partidas. Aqui escurece tarde, então muitas vezes, às 9 horas da noite, ainda tem sol brilhando sim. E para proteger os atletas e a arbitragem, a FIFA adotou uma medida especial: uma pausa para hidratação no minuto 22 de cada tempo de jogo, com o objetivo, claro, de reduzir os efeitos do desgaste físico que é provocado pelas altas temperaturas, principalmente nos confrontos que acontecem durante a tarde. Eu sou Melina Calduro, diretamente de Morriston, para o AKRT em Campo.
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6: 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Abraço, amigo Tiagão. Tiagão tava lá hoje trabalhando. Eu só dei uma passadinha. Aí eu vi que eles estavam trabalhando e já saí de canto, né? Já saí de canto pra não atrapalhar os homens lá. Pra eles não me largar uma chave de roda assim dos dedos lá. Rendeu esse tal de assunto aí. Vamos deixar abaixo, né, ô Tiagão? Um abraço, meu amigo Thiago, Matheus também. A Marta Beatriz, eu fiquei te mandar um abraço pra Marta Beatriz, que é a filhinha do Matheus, tava lá hoje. Ela diz: Cris, manda um alô pra ela na rádio. Pronto, Marta Beatriz, um abraço do Cris pra você aí. Quem na audiência, alô?
9: O grande amigo Cris, tá acabando com o coração do Maia, hein? Maia tá aos prantos de choro aí, fechada na câmera, dando soco nas paredes.
6: Ó, negão, buzina pra nós, negão. Azabe, Joé, o Charles. Trocou as rodeiras da caminhoneta, agora ficou daquele jeito, né? Carro de magrão, carro de magrão.
10: É?
11: Cris Júnior.
10: Ah.
11: Olha quem tá falando.
10: É o Charles.
11: Boa tarde, gordinho falando.
10: Boa tarde, queridão.
11: Como é que você tá, meu gordinho?
10: Eu tô bem, graças a Deus.
11: Tava cheiroso de manhã quando eu veio visitar o nego velho.
10: Eu tô sempre cheirosinho.
11: Pode mandar uma musicona aí pra nada americana em Caldo Chile, meu amigo. Manda um musicão caprichado pra nós aí. Manda um Zezé pra nós aí. Manda um Zezé caprichado pra nós aí. Manda um musicão aí pra nós. Um abraço pra todos os ouvintes aí da Rádio Momento. E pra todos os clientes da Mecânica Auto Chile aí, meu amigo. Valeu? Tchau, obrigado!
10: Valeu, Charles! Grande abraço. É aquele velho ditado, né, Charles? A cara pode ser uma tijolada, se escuro, mas sempre cheirosinho. Abraço, queridão. Vou descontar essas horas que você tá passando em volta aí, tá? Só pra te avisar. É. Foi buscar o lanche da piazada, né? 5 da tarde. É hora da Coca-Cola e os Mirabel.
12: Boa tarde, Cris Júnior, tudo bem?
10: Boa tarde.
12: Aqui é a Tatiane Gonçalves da Silva, chegando em casa dos compromissos do dia, né? E já ligadinha na melhor bem companhia, na Momento FM, a rádio da família, né, Cris Júnior?
10: Isso mesmo,
12: também
10: Tati.
12: Quero participar do sorteio, tava te ouvindo.
10: Bem que faz.
12: Da caixa, né, de sorvete, da melhor sorveteria Maçoca. Um abraço, um ótimo trabalho, tchau.
10: Pra você também, Tatiana, grande abraço, obrigado pela companhia de sempre. Já já o sorteio, daqui a pouquinho. 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

0: Aqui não tem essa de modinha, aqui é modão, é na pressão, é na pressão. Como diz o Rincon, né? Rincon que tudo indica que é o novo namorado na Castela. Não, vamos julgar também, só amizade. É só amizade. Rincon fala assim, não é pressa, é pressão. 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
0: Vamos lá, meu amigo Peter Scheuer. 17 graus é a temperatura, finalzinho de tarde, tempo nublado na capital do milho. Como se comporta aí para as próximas horas? Amanhã chove mesmo, Peter?
3: Boa tarde para você, Cris. Boa tarde para todos da Momento FM. Mudanças previstas no comportamento da atmosfera ao longo dessa sequência aí de sexta-feira. Uma frente fria deve organizar e formar muitas nuvens carregadas. Tem previsão de chuva, não dá para descartar a formação de alguns temporais, um outro ponto aqui da nossa região com algum tempo severo, alguma tormenta e queda na temperatura. Durante o sábado, o tempo melhora, mas ainda algum chuvisco, alguma chuva rápida deve ser registrada. No domingo, tempo bom, tempo firme, frio de manhã agradável à tarde. Na segunda, passa uma nova frente fria provocando chuva, novos temporais, novas tempestades e queda brusca da temperatura. Muito frio durante a terça, quarta, quinta, sexta, por conta da entrada de uma massa de ar polar. Formação de geada, frio, temperaturas baixas durante as madrugadas e manhãs, mínimas que devem oscilar em torno aí de zero grau ou até valores negativos. É uma geada que é um pouco mais ampla. Peter Scheuer, meteorologista com a previsão do tempo.
0: Valeu, valeu, Peter. Aquele abraço, obrigado pelas informações e até amanhã. 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
1: 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Lindeza do meu coração, seguimos juntinhos, eu, você e eu por aqui em 97.9 e também através da rede mundial de computadores, a internet, abraçando a galera do comércio aqui do nosso município, na sintonia, trabalhando, ó, boas vendas aí, turma, boas vendas, vocês arrebentem vendendo muito esse mês de junho aí, tá bom? Mês de junho seja espetacular pra galera do comércio, o melhor comércio do Brasil. Brasil! E você que tem o hábito de querer comprar em outra cidade, compra aqui, valorize o nosso amigo empreendedor aqui no nosso município, valorize o comércio local, fazendo girar a economia do nosso município aqui, né? Isso aí, pode mais. E tem lojas maravilhosas, tem empresas incríveis. E falando nisso, empresas incríveis, eu quero desejar boas-vindas. Ah, o timaço da momento vem crescendo cada vez mais. 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Brasil! Brasil e Haiti! Que você acha, filho, que vai dar? Eu, sinceramente, eu tô bem na dúvida. Tô bem na dúvida, tô quase apostando 1-0 pro Haiti nesse jogo. Mas vamos ser confiantes e vou no Brasil ainda. Vai lá, deixa o seu palpite no nosso Instagram. Você pode faturar R$200 no Pix. A direção da rádio abriu a mão, duzentão no Pix, para quem acertar aí o placar do jogo de amanhã, Brasil e Haiti, na Copa do Mundo. O brasileiro é assim, tem que ser sempre otimista, né? Tem que ser otimista até as últimas possibilidades. Né, Jonathan Fernandes? Cris, me coloca no sorteio para dar uma refrescada, um sorvete da maçoca. 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E não é porque é frio que nós não vamos deixar de presentear um ouvinte aqui com uma caixa de sorvete hoje. Né, Braulino?
2: Tarde, Cris, beleza? Estamos saindo de Entre Rios para Chancherê, Pia. E se vamos aí ouvir o Felipe Falcão.
1: Aquela Felipe música Falcão.
2: Que ele fala de amor, beleza? Tchau, obrigado.
1: O meu chefe aqui mandou. Me
2: coloca pra... no sorteio da maçoca, porque os picolé deles é Tauras, é muito bom.
1: Ó, eu falei 1-0 aqui. Quer ver o áudio do meu chefe? Quer ouvir o áudio do meu chefe? É. Meu chefe tá aí, sempre de ouvido colado a momento, né? Sempre prestando atenção aos detalhes.
3: 4-0 para o Brasil, Cris Júnior.
1: Não sei.
3: 4-0. Pode, anota aí. 4 gols. Brasil amanhã vai estourar. Principalmente se botar Everton no gol, não vai levar nenhum.
1: Isso aí.
3: Danilo na direita. Tá? Vai tirar o Paquetá. O Fabinho aí no meio, no lugar do Casemiro. Aguarde aí. E mais um centroavante mudado. Tudo bem, 4-0 Brasil.
1: Ô chefe, você tá otimista demais, né, chefe? Mas tá valendo, é o seu palpite. Eu vou te colocar no bolão lá também, chefe, pra você concorrer os 200 no Pix. Buzina pra nós, hein, filho? Bora, um abraço, Peca Momoli, nosso diretor sempre aqui junto com a gente também. E o Peca entende o futebol. Seu Peca Momoli entende o futebol, já falou aí o que teria que ser feito para que o time desempenhe um bom papel. Porque aquele Rafinha lá, eu não sei, mas não. Ai, não sei aquele Rafinha lá. O que que tá fazendo em campo aquele abençoado? Mas o tal do Ancelotti, ele quer, então. Vamos aguardar o jogo de amanhã.

0: Então, rumando ao Rio Grande do Sul. Abraço pra toda a galera aí, Vanderlei Rodrigo, Rodrigo Maná, os músicos aí da banda também. Abraço pra essa turminha querida, obrigado pelo carinho e audiência, tá bom, Maná? Tamo junto, tamo junto. 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
0: Segue mais do Toca Tu 97, finalzinho de tarde. Galera participando por aqui, concorrendo a prêmios, uma caixa de sorvetes da Maçoca. 17 graus é a temperatura no centro da capital do milho. Xanxerê, Santa e Bela Catarina.
5: Eu cresci, o jogo da manhã do Brasil vai dar 2-0, pode colocar aí, ó, marcar aí que é 2-0.
0: Não sei, não. Vai lá no nosso Instagram, Braulino. Vai lá no Instagram e já deixa lá o seu palpite. Marca os amigos nos comentários e boa sorte, duzentão no Pix. Leandro Lopes, um abraço pro amigo também, tá participando do sorteio. Tatiane Demona tá pedindo modão com o Leonardo Eduardo Costa. O projeto Cabaré Como Eu Chorei. Tá bom. Quem mais aqui? Pedindo Eduardo Costa também. Ô, vou ter que tocar o Eduardo Costa, né? É, Cris, é o Eduardo. Quero ver o Eduardo Costa. Madrugada. Madrugada, nanana. Ô, Caixa D'Água, como é que você tá, bicho velho? Um abraço pra ti também. Tá em casa já, de boa? Ô, seu Clemente passou por aqui, tá na audiência do programa. Ana Robete, a pedido Bandelite. O Paulo Sérgio em Bom Jesus, conectado, ouvindo a mais querida de Xanxerê. Momento FM, Neider, Fabiano Menegoto, um abraço. Alô, ouvintes queridos aí no bairro Colato. Audiência qualificada em todos os bairros aqui da cidade, em especial no bairro Colato. A Neider tá por lá com o fogãozinho dela, fazendo fumaça pros vizinhos, né? Fazendo fumaça pra vizinhança. O importante é se esquentar, Neider, Neider. A Neider tá pedindo Rick Renner, ouvindo a Momento FM. Tá certo, isso aí. Quem tem fogão além tem que colocar ele pra trabalhar mesmo. Alô!
6: Boa tarde, Cris. Aqui é Ivan Barbosa. Tô trabalhando e ligadão na melhor, hein? Quero participar do sorteio da caixa de... Sorteio. Soca. melhor sorveteria da região, hein? Um bom fim de tarde a todos.
0: Valeu, Ivan Barbosa, grande abraço, já tá participando do sorteio.

0: São Marino, na época do São Marino, meus queridos. Na época do São Marino. Agora tá a dupla de Cris lá no São Marino, os vocais, né? A dupla de Cris. Os piás são bons. Agora se o São Marino não se reerguer de novo, aí pode abandonar. Aí eu vou comprar os equipamentos do São Marino, vou eu tocar baile daí. É o Cris que esteve aqui alguns dias atrás conversando comigo, ele e o César. O Cris, ele estava de vocal no... ele estava de vocalista no Pérola Negra. E agora o Cris está lá também, junto com outro Cris que era do Destaque Nacional. Eles agora são os vocalistas do San Marino. 22, faltando para as 6 da tarde, chegando Jocely Luiz e a informação da hora.
1: O ex-técnico da Seleção Brasileira e campeão mundial em 1994, Carlos Alberto Parreira, foi internado no Hospital Samaritano Barra, no Rio de Janeiro. A unidade de saúde confirmou a internação, mas não divulgou informações sobre o estado de saúde do treinador, alegando respeito à privacidade do paciente e à Lei Geral de Proteção de Dados. Aos 83 anos, Parreira enfrenta um linfoma tipo câncer que afeta o sistema linfático. O ex-comandante da Seleção Brasileira passou por um tratamento nos últimos anos e chegou a apresentar uma boa resposta clínica, mas segue em acompanhamento médico. Considerado um dos maiores técnicos da história do futebol brasileiro, ele liderou a conquista do tetracampeonato mundial nos Estados Unidos em 1994, além de ter participado de diversas Copas do Mundo por diferentes seleções. Com informações para a programação, repórter Jocely Luiz.
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3: Agora 17h44, nota de agradecimento. A família agradece com profunda gratidão a todos os parentes, amigos e pessoas que estiveram ao nosso lado neste momento tão difícil no falecimento de Santina Todeschini. Agradecemos também as enfermeiras, médicos e demais colaboradores do Hospital Regional São Paulo pelo carinho, dedicação e cuidados prestados. Todo gesto de apoio, palavras de conforto e oração foi muito importante para nos dar forças e conforto neste período de dor e de saudade. Convidamos familiares e amigos para a missa de sétimo dia, que será celebrada no dia 21, às 9 horas da manhã, na Igreja do Bairro Veneza. Também haverá uma celebração na quarta-feira, às 19 horas, na Matriz. A presença e as orações de todos serão um grande conforto para a nossa família, em momentos de dor e apoio, oração e o carinho que sustentam. Essa é a nota de agradecimento em nome da família da senhora Santina Todeschini.
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3: Dezessete anos de sucesso, 17 anos no ar com você. Bora, bora que bora. Deixa eu mandar um abraço com carinho, meus amigos, o Dionei, a Alberta, a galera da Termoclima. 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
7: Brasil!
3: O Alessandro Vaiderró também participando junto com a gente.
8: Boa tarde, Cris Júnior, tudo
3: bom?
8: Bom. Temos trabalhando aí, escutando o momento
3: bem
8: aí.
3: Bem que faz.
8: Toca qualquer música, sua escolha aí, para todos os nossos amigos, clientes, e a todos os motoristas do Vai de Rota que estão trabalhando. Também quero concorrer à caixa de sorvete do Maçoca. 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Minha companhia inseparável. Um grande abraço. Olha, esse jogo do Brasil e Haiti aí, promete, viu? Promete. Vamos ver como é que vai ser até amanhã.
3: Promete o que, Alessandro? A vitória do Brasil do Haiti. Valeu, abraço, galerinha do Vai Derrota, especial do amigo Renato, né? Eu acho que queimou a buzina, a gamané do Renato, ele passa aqui na frente, não buzina mais, deve ter queimado a buzina, né? Alô!
9: Boa tarde, Cris Júnior, tudo certo? Aqui é o Marco Araújo, gostaria de participar do sorteio da caixa de sorvetes da Maçoca. E falar aquele dia lá, que nós levamos bem casada lá no Bieber, ele falou que na próxima vez vai pagar a janta pra nós.
3: Ah, era
9: pra
3: você?
9: Pra nós passar longe das panelas dele.
3: Ô, Marcos Paulo Araújo, deixa eu falar. Já aconteceu com você de estar conversando com uma pessoa assim, te vem na mente que de repente você conheça a pessoa, mas você não lembra o nome do abençoado? Pois bem, aconteceu comigo lá no Beber. E o Marcos Paulo passou uma vez com o pratão velho e parecia que tava preso o homem, né? Tava trabalhando na obra. Pratão velho e caprichado. Pois bem, Marcos Paulo passou por mim uma vez e passou duas. Dele foi pegar a sobremesa, pegou 4, 5 potinhos de sobremesa lá. E eu tentando adivinhar, meu Deus, mas quem que é esse abençoado? Rapaz, que quando passa me cumprimenta e tal. Pois agora eu descobri que é o Marcos Paulo Araújo, ó. Beleza, Marcos Paulo, um abraço, meu querido. Acontece, né? Acontece também. Tamo junto. É, o Beber não convida o nós mais pra ir lá. Ele vai pagar pra nós ir em outro restaurante, mas não ir lá mais dar prejuízo pra ele. Ô, Cris Júnior, tá esfriando, hein? Pelos lados de Xangirê, muito frio. Luciana dos Santos. Mas não é tu que gosta do frio, Luciana? É, tá aí, ó. Quem gosta do frio é um prato cheio, né? Andressa Toffolo Trevisan, participando do sorteio da Maçoca. Cris, minha sobrinha Ode. É, queremos oferecer uma música para o Gelson Schmitz, Corpos com a Lepada. Né? Deixa eu te contar, Rosilei Raimundo, tem mais um aqui esperando para me tocar o Corpos Gualepado. Quero mandar um abraço pro meu amigo Marcos e a Daia, lá na Mecânica Pesada, Três Irmão. Estão lá, pesadinha, trabalhando e ouvindo a gente. Cadê aqui? Cadê a música? Vamos ver aqui se sai agora, já. Ia tocar uma outra, mas já que teve dois pedidos aqui do Corpos Gualepado, vai pra você que tá aí quase terminando a semana desse jeito aqui, ó. Corpo velho que tá aqui, ó. Bagaço. Chiru, missioneiro.

0: aqui pro Corpo Esgualepado. Chirume Sioneiro. Ouvinte pede, ao momento toca. É, toca tudo até as 19 horas. Já a noite tá chegando também. Momento F. Boa quinta-feira pra você. Agora faltando 6 minutos para as 18 horas, já já a oração da Ave Maria. 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
0: 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Abraço, amigo Thiago. Thiago e a Silvana, galera da Ponto Prime Estética Automotiva. Eu não escutei, homem. Não escutei esse buzinar aqui, rapaz do céu. Eu tenho que ir. Fico lá na doutora McLeaser lá pra ela ver meus ouvidos. Meus ouvidos não tá legal. Uma meta eu escuto só o que eu quero escutar. O que não é do meu interesse é o meu filho de surdo. Abraço, meu amigo Thiagão. Tamo junto. Não vi que o senhor buzinou aí. Passa uns 10 buzinando ao mesmo tempo aqui. Pensa no fervo que nós fizemos na frente da rádio. Com os nossos ouvintes passam buzinando para um lado e buzinando para o outro. Os vizinhos aqui ficam indignados com nós. Ah, vamos sentir saudade nós aqui nos dias. Vamos sentir saudade, né? É... Como assim, Cris Júnior? Nada não. Alô?
4: Boa tarde, Cris Júnior. Tudo bem?
0: Tudo
4: aqui
0: ótimo.
4: Aqui é a Franciele Canani. Quero participar do sorteio da maçoca. 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
0: Tá participando já, senhorita. Aline Toffolo, boa noite, Aline. Pra você e pra família. Andriele Toffolo, Trevisan também participando. É, quem manda áudio sempre tem chance em dobro de faturar os prêmios do Toca Tudo.
6: Boa tarde, Cris Júnior. Eliane Gasperini, aqui do bairro Monte Castelo. Gostaria de participar do sorteio da caixa de sorvetes da Maçoca Sorvetes, a melhor sorveteria da cidade. E a Momento também, a melhor rádio da cidade.
0: É, você que tá falando, assim como os demais ouvintes também elegeram a Momento a número 1 de Xanxerê. Nirley Batista, do bairro Vila União, aquele abraço. Quintou Cris Júnior, Jonas tá por aqui batendo cartãozinho na tarde. Não é bem o que queremos, mas está bem perto. Eu entendi, o Bricken. Beleza, Jonas? Quinta-feira é igual, né? Não é? É isso aí,
7: Boa tarde, Cris, que é o Claudio de Araújo. Eu queria participar do sorteio da caixa de sorvete da Maçoca. Eu queria que você desse uma música dos Monarcas, Partedido. Já te agradeço.
0: Valeu, Claudiorzão. Eu vou pagar o Victor Léo que eu tô devendo. Já tem a oração da Ave Maria e depois eu toco os Monarcas aí, tá bom? Toco uma, toco duas dos Monarcas. Só modão de fundamento, né, Claudir?

0: Victor e Léo, Chitão Chororó, Solidão a Dois, fechando assim mais uma hora do Toca Tudo e agora aquele momento de fé, de devoção, de agradecimento a Deus e a Nossa Senhora por mais um dia.
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2: Escutai, Senhor, a voz do meu apelo, em nome do Pai e do Filho e do Espírito Santo. Amém. Olá, meu irmão, minha irmã. Jesus nos convida a vivermos a verdadeira prática da justiça. Por isso, nesta oração, pedimos esta graça para nós e toda a humanidade. Confiantes, rezemos. Ó Deus, força daqueles que em vós espero, sede favorável ao nosso apelo e como nada podemos em nossa fraqueza, dai-nos sempre o socorro da vossa graça, para que possamos querer e agir conforme a vossa vontade, seguindo os vossos mandamentos. Por Cristo nosso Senhor. Amém. O Senhor esteja convosco. Ele está no meio de nós. Evangelho de Jesus Cristo segundo Mateus. Glória a vós, Senhor. Jesus continuou dizendo: Tu, porém, quando deres esmola, não saiba a tua mão esquerda o que faz a direita, para que tua esmola fique escondida. E teu Pai, que vê no escondido, te recompensará. Tu, porém, quando orares, entra em teu quarto mais retirado, tranca tua porta e ora a teu Pai, que está no escondido. E teu Pai, que vê no escondido, te recompensará. Quando jejuardes, não pareçais sombrios como os hipócritas. Tu, porém, quando jejuares, perfuma tua cabeça e lava teu rosto, para não mostrar aos homens que estás jejuando, mas somente a teu Pai que está no escondido. E teu Pai que vê no escondido te recompensará. Palavra da salvação. Glória a vós, Senhor. No Evangelho, Jesus nos ensina que a fé autêntica não busca aplausos, mas nasce de um coração sincero diante de Deus. A oração, a caridade e o jejum têm valor quando são vividos com humildade. Que a exemplo de Nossa Senhora possamos assim viver. Por isso a ela intercedemos rezando. Ave Maria, cheia de graça, o Senhor é convosco. Bendita sois vós entre as mulheres e bendito é o fruto do vosso ventre, Jesus. Santa Maria, Mãe de Deus, rogai por nós, pecadores, agora e na hora de nossa morte. Amém. Que Deus vos abençoe e proteja, Ele que é Pai e Filho e Espírito Santo. Amém.
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4: Graus é a temperatura. À noite de quinta-feira chegou, já sinto aquela vibração, aquela energia de sexta-feira. Você também? Tá só pelo sextou, tá? Então bora lá que é o momento, está 24 horas com você, a rádio das melhores promoções, a rádio dos melhores e mais lindos e queridos ouvintes. Você, lindeza, que tá aí no seu carrão ouvindo o Cris Júnior, aumenta o volume, bora, eu vou juntinho contigo se você me deixar eu ir na carona aí, eu vou de boa, vou de carona contigo, ó. aperta o cinto, né? É, segurança em primeiro lugar e o Cris Júnior em segundo no seu radinho, berrando nos alto-falantes. O gordinho falando, você tá bem? Já tá em casa? Oh, aí sim, né? Chimarrãozinho pronto, cafezinho também, colocar a conversa em dia com a patroa, com o patrão, aproveitando a sua maravilhosa, gloriosa companhia. Vamos juntinhos, toca tudo. Ó, tô sorteando aqui uma caixa de sorvete da Maçoca, a melhor sorveteria da cidade. Aí vem o ouvinte e me diz assim, tá, mas tá frio pra tá sorteando sorvete? Mas tem tempo ruim pra tomar um sorvetinho? Tem. Ah, e só participa quem quiser também. Quem não quiser, não precisa. É, o Alessandro tá louco pra ganhar as caixas de sorvete. Não tem tempo ruim, né, Alessandro? 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Alô, Vanusa Oliveira, em Medianeira, no Paranazão, tá batendo cartãozinho com a gente por aqui. Valeu, Vanusa. Não tá muito frio hoje, hoje tá gostoso, o clima tá bom, até porque amanhã precisa de chuva, né? Então deu uma esquentada hoje pra amanhã derramar ali água. Mas aí no sábado, te prepara que é frio. Ai, ai, sábado nós vamos estar lá no Econômico Atacadão com a nossa galerinha fazendo um fervão lá no Econômico, das 9 às 11. Domingo é frio. Semana que vem, então, meu Deus, jada, jada e jada. Salete Sandrin lá, casamento da Doralícia. Quem mais? Alô, boa noite.
5: Boa tarde, Cris Júnior. Minha mãe tá aqui, tá dizendo que sorvete no inverno não é bom.
4: É?
5: Sorvete no inverno é ótimo pra gente fazer o petit gâteau, hein? Me bota no sorteio da maçoca, que era aí Bordinho, do bairro Veneza.
4: Oi, aí, Bordinho, valeu, um abraço pra você, pra tua mãe, que entende muito bem de sorvete. Não é bom, é ótimo. Sorvete da maçoca vai bem a qualquer estação do ano. Alô?
6: Oi, Cris, boa tarde. Aqui é a Cíntia Nobre. Queria que você me colocasse aí no sorteio, né? Eu acho que dá 2-1 pro Brasil amanhã, né? Não vamos ser tão, assim...
4: Pessimista,
6: né? Vamos dar mais chance pro Brasil aí. Mas beleza, um abraço, Cris.
4: Ô Cíntia, valeu, um abraço pra ti também. Faz o seguinte, vai lá no nosso Insta, @momentofmchancherê, vai lá no nosso Instagram e vota lá, já coloca o teu palpite. Vota não, coloca o palpite lá pra você concorrer ao Pix de 200 amanhã. Ô Cris, tô te ouvindo, a Valdéria Girardi no Veneza, tem mais um montão aqui de áudios, a galera participando, a Lucinéia participando do sorteio também, valeu. A Franciele Canani também passou por aqui, vai curtir esse modão. Quanta maneira! Os Monarcas.

0: Um temporal de amor, daí na voz dele, consagrado André Bairro, e ao que tudo indica, ele está voltando para o Pérola Negra, hein? É.
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0: Algo nos bastidores já estão nos comentários de que André Bairro retorna aí ao Pérola Negra com esse e outros grandes sucessos aí. É Conversa Cigana.

0: Temporal de Amor. André Baik tá com sucesso agora, Casa 66. Alô!
1: Boa tarde, Cris.
0: Oi.
1: Gostaria de participar do sorteio aí da maçoca. Toca uma bem apaixonada pra nós aí do quiosque Angelim. De Céu e Canto, pode ser, tá? Uma boa escolha aí, uma bem boa. E uma ótima semana aí pra você, tá? Quase na final, né? Quase sextou, né, Cris?
0: Graças a Deus.
1: Agradeço por atendido, Analice Moreira, São Romeiro.
0: Graças a Deus, estamos chegando aí na sexta-feira, né, Analice Moreira? A gente começa a segunda pensando na sexta, aí chega na sexta e pensa, bah, essa semana foi curta. Momento FM. 18 horas e 27 minutos na parceria por aqui, a Lotérica Pé Quente. 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
0: Um abraço para a equipe do Mercadinho, na audiência. Alô, meu amigo Valmir, toda a equipe aí. É, Mercadinho Conveniência, agora bem aqui do ladinho do Hospital Regional São Paulo, aqui em Xanxerê, atendendo até 1h, né, Valmir? Abraço a você, ao Sandra, a família Vitória, pelo Mercadinho Conveniência. E tem o Mercadinho lá no centrão da cidade também, lá do restaurante Conterato. atendendo você também até uma da manhã.
7: Boa tarde, Cris. Aí, Vanessa Mas, queria aquela música com Eduardo Costa, Romântica. Ofereço pro meu esposo, Romildo de Paula, e participar do sorteio, Cris. Obrigado por atendido. Um abraço.
0: Valeu, abraço para você também.
8: Boa tarde, Cris Júnior. Silvana Faustino, aqui do bairro Monte Castelo. Queria participar do sorteio dessa caixa de sorvete da Maçoca, onde você encontra os melhores picolé e melhores sorvetes. 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Ô, potência!
0: Valeu, valeu, Silvana, tá participando!
9: Boa tarde, Cris, é o Flávio de Bom Jesus. Opa. Me bota no sorteio da... sorvete da Maçoca aí.
0: Valeu, Flavião, tá participando do sorteio, uma caixa de sorvete da Maçoca, a melhor sorveteria da cidade. Leandro Lopes, valeu, queridão, boa noite. A Fabiana no Vista Alegre batendo cartãozinho por aqui também, né, Fabiana? Quem mais?
10: Boa tarde, quero participar do sorteio da caixa de sorvete na Maçoca. Agradeço se for atendida. Meu nome é Roseli Peronde.
0: Roseli Peronde. Cris Júnior, roda pra nós depois da lida. Me coloca no sorteio, viu, Vilmar Toffolo. Alô, ouvintes queridos na sede roseira. Alô.
11: Boa tarde, meu amigo Cris Júnior, que é o Cidir de Santos, o Bigode, diretamente da linha Vargem Bonita, interior de Chancherê. Cheguei agora do trampo, agora tô saboreando aquele chimarrão e
0: bom
11: ligado
0: demais.
11: No momento.
0: FM. Coisa linda, coisa linda.
11: A melhor rádio da cidade e
0: aí,
11: da região.
0: Show!
11: É, me põe no sorteio ali da Maçoca ali. Tá meio friozinho, mas vai que de repente a gente ganha um sorvetinho ali, né?
0: Capaz pra... que não é bom, né?
11: Dá pra aproveitar igual. Beleza? Um abraço aí, uma boa noite pra todos os ouvintes. Se possível, toca aí o Flávio Dalcinho, quilômetro 11.
0: Toquei.
11: Desejando uma ótima noite. 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
0: Valeu, amigo Bigode. Ô, Bigode, velho, tá sempre na audiência, né, Bigode? Haha, bicho, velho. Vamos ganhar uma caixinha de sorvete aí pra... pra lambuzar o Bigode. Alô.
12: Oi, boa noite, Cris. Tudo bem? Andressa Gonçalves, do bairro São Pedro. E a melhor sorveteria é a maravilhosa Maçoca.
0: Acertou, Andressa Gonçalves. Alô.
13: Hoje eu vou levar essa caixa de sorvete, já que o pessoal não quer, e eu pode deixar que eu vou lá buscar, Cris.
0: Você gosta, Alessandro? Você gosta? Um sorvetinho? Vai bem a qualquer hora do dia, né? Não, tem gente que... ah, tá muito frio, não pode tomar sorvete, que dói garganta, não sei o quê, dá gripe e tal. Mas, homem do céu. Alô?
14: Boa noite, Cris. Tudo bem? Ana Paula de Menezes aqui. Gostaria de participar do sorteio da caixa de sorvetes ali da Maçoca.
0: Beleza, Ana Paula. Um abraço pra você, galera aí da Diesel Tronic, em especial, meu querido amigo Márcio. Já tá de bom, Márcio? Já, Ana Paula? Tá em casa, já cegada, né? Abraço, família querida. Deus abençoe vocês aí, nossos parceiraços na programação 97.9. Quem mais?
15: Fala, Cris. Aqui é o Matheus, aqui na Stop Pneus. Estamos aí organizando as coisas pra amanhã. E chegou os difusores aí pra nós, os difusores, as ponteiras inox hoje. Estamos organizando aí, fechando no capricho.
0: Bom.
15: Manda uma música pra nós, estamos na escuta.
0: Show de bola. Valeu, Tiagão. Valeu, Matheusão. Galera da Stop Pneus. Lá tem pneu de montão, né, Matheus? Tamo junto.
16: Boa tarde. Quero participar do sorteio da caixa de sorvete da Maçoca. Meu nome é Neldir Ganolfi. Obrigado.
0: Valeu, Neldir. Obrigado você pela participação, meu amigo. Os mateadores. Tem alguém sentadinho do lado do fogão a lenha? Chimarrão na mão, só ouvindo os modão por aqui no Momento FM?

depois da Lida, tchê. Deixa eu mandar um abraço pro meu amigo Gerson Schmitz, a esposa tá aí também ouvindo, né? Família querida, um abraço, tudo de bom. O Gerson Testa, lá do Nadalete também, tá comigo curtindo aí, né, Gerson? Gerson Testa lá, bicho, né? Ah, tá em casa já, Gerson? Tá de férias da escola? Um abraço pra você, pra dona Miracir, Chimarrenda, descansando, de boa?

0: aí, Teodoro e Sampaio, fechando mais uma sequência Toca Tudo, eu vou realizar o sorteio agora. Presentaço da Maçoca Sorveteria, uma caixa de sorvete. Pra gelar os queixos. 18, faltando para as 19 horas.
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4: Momento emoção o tempo todo e o horário passa muito depressa. Deixa eu mandar um alô pra essa galera aqui. Já vamos pra reta final do nosso programa. É, o Tocatu 97 amanhã chega cedo. Amanhã, quando eu abrir o microfone aqui, que eu for falar com você, boa tarde, você já manda mensagem, porque sexta-feira todo mundo tá querendo, já esperando aí a semana toda para concorrer ao kit churrasco do Bugança. Esse é o nosso sorteio amanhã, tá? Então já avisa todo mundo, 4 da tarde, já manda mensagem para concorrer ao kit churrasco amanhã.
5: Oi, boa tarde, Cris, tudo bem? Aqui é Celo Siqueira. Quero participar do sorteio do sorvete da maçoca. Momento FM, emoção, o tempo todo.
4: Valeu, seu Siqueira. Obrigado você pela participação. Falozinho especial para Josiane Pedroso, sempre interagindo, participando junto com a gente por aqui, né, Josiane? Ótima noite, Deus abençoe. Vanus Oliveira, ah, o tempo tá bom por aí, Vanusan. Abraço, povão do Paranazão. Franciele Matheus dos Santos também, tá participando aqui, o sorteio agora. Clean. Aliás, Kelly, valeu, Kelly, um abraço, tudo de bom. Entendi, Clem. Larissa Isadora Teixeira, no Vista Alegre, participando do sorteio. Mais um aqui, alô.
6: Boa noite aí, Cris. Marcelo Vons aqui, tinha cheguei, bairro Botolão. Gostaria de participar do sorteio da Maçoca. Muito obrigado por atendido.
4: Tá bom, alô, Carlos Roberto, valeu, valeu. É sexta-feira, Cris, chimarrão docinho, música boa, o Cris, momento show de bola, chimarrão com maridão Everaldo. É, a Neider Fabiano Menegô tá lá, ó, tomando seu chimarrãozinho, comendo um cri-cri, comendo uns limãozinhos. Esse limãozinho é bom, né? Eu adoro esses limãozinhos, aqueles bem pequenininhos. Isso aí pra fazer uma caipira é uma beleza. Alô?
7: Boa noite, Cris, sou Anália Baldiceira, quero participar do sorteio. Sorteio. Manda muito bem, bonita pro nós, adoramos seu programa. Sorteio da Maçoca. Nós adoramos sorvete.
4: É, gosta sorvetinho? Então tá, não importa se tá frio. 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
4: Boa noite, 10 minutos faltando para as 19 horas.
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4: Vamos lá, lindeza, sem tempo pra mais nada, a não ser agradecer você pela audiência, pelo carinho, mais uma edição, sucesso de programa Toca Tudo 97. Mas eu digo pra você, com muita dor no coração, vai se despedindo aí do Toca Tudo, tá? Durante a semana, Toca Tudo é um programa que agora, nos próximos dias, a gente vai anunciar a nova programação, vamos anunciar as novidades, mudança sempre é bom, né? Mudança é bom, é necessário e estamos aí, né? Mas vai se despedindo, vai dizendo tchau. E amanhã tem mais Toca Tudo. Quem faturou hoje a caixa de sorvete foi...
16: Boa tarde, Cris Júnior. Tudo certo? Aqui é o Marco Antônio Trevisan. Estamos na Liga da Silagem e queria participar aí do sorteio do sorvete da Maçoca. Vamos, que o agro não para.
4: Isso aí, valeu Marco, grande abraço queridão para você no interior da cidade, passar na rádio em horário comercial para retirar a autorização e buscar uma caixa de sorvete na melhor sorveteria da cidade, Maçoca, agradecendo ao Maurício, a Solange, a Sandra, vem aí também novidades da Maçoca, daqui uns dias a gente vai contar aqui em parceria com o Momento, você que é cliente da Maçoca, você 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Beleza? Então tá, amanhã aqui de churrasco, chegue cedo, hein? Amanhã aqui de churrasco, chegue cedo e a gente se fala então amanhã às 4 horas da tarde na programação 97.9. Daqui a pouquinho a Voz do Brasil e às 8 horas da noite tem o Mancha comandando o bailão da 97. Beijo do Cris, até mais! Ótima noite, tchau!

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2: Em Brasília, 19 horas.
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3: Olá, boa noite.
2: Boa noite para você que nos acompanha em todo o país.
3: Quinta-feira, 18 de junho de 2026.
2: Vamos ao destaque do dia: saúde em casa.
3: Governo do Brasil lança programa de atenção domiciliar à pessoa idosa, o PAD Brasil.
2: Equipes vão atuar junto com os profissionais de saúde da família para atender em casa os idosos e diminuir a necessidade de hospitalizações.
3: E mais 21 cidades pequenas vão receber o programa Melhor em Casa, que leva atendimento contínuo do SUS no domicílio. Pablo Mundim.
4: O atendimento é destinado principalmente a pacientes que receberam alta hospitalar, mas ainda precisam de acompanhamento intensivo para recuperar movimentos, autonomia e independência.
2: E ainda, direitos de crianças e adolescentes.
3: Combate ao trabalho infantil teve mais de 10 ações de fiscalização em 2025 e retirou mais de 4.300 crianças de condições laborais inapropriadas.
2: Por outro lado, o trabalho legal para jovens aprendizes cresceu e chegou a 726 mil contratos ativos.
3: E nós vamos falar também de combate às casas ilegais de apostas.
2: Operação Conto da Sorte mira em esquema de bets irregulares e pode ter movimentado 50 bilhões de reais em 3 estados. Nasi Brum.
5: Segundo as investigações, além de movimentação financeira incompatível com rendimentos declarados, existem indícios de lavagem de dinheiro e sonegação fiscal.
3: Hoje, na apresentação da Voz do Brasil, Mariana Jungmann e Luciano Seixas.
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3: A Receita Federal coordena uma operação para investigar empresas que atuavam de forma ilegal no mercado de apostas, as chamadas bets.
2: A suspeita é que o grupo movimentou cerca de 50 bilhões de reais em esquemas de fraudes em 3 estados.
3: Entre os crimes apurados estão sonegação e lavagem de dinheiro.
5: A Operação Conto da Sorte foi realizada nos estados de Pernambuco, Ceará e São Paulo. E nesse primeiro momento, foca na obtenção de documentos e provas. Para isso, foram cumpridos 14 mandados de busca e apreensão. A investigação começou após a Secretaria de Prêmios e Apostas do Ministério da Fazenda fazer uma análise técnica numa autarquia criada pela Prefeitura de Bodó, no Rio Grande do Norte, que autorizava o funcionamento de empresas de apostas. A autarquia foi fechada por determinação do Supremo Tribunal Federal, mas as bets ilegais continuaram atuando. De acordo com o ministro da Fazenda, Dario Durigan, a movimentação ilegal pode chegar a 50 bilhões de reais.
6: A gente identificou um grupo de 37 empresas que atuavam no ramo das bets ilegais. Houve uma movimentação, a princípio, de 50 bilhões de reais. Essa é uma das várias operações que serão feitas para combater bet ilegal, rigor total, tolerância zero, melhor dizendo, com as bets ilegais.
5: Segundo as investigações, além de movimentação financeira incompatível com rendimentos declarados, existem indícios de lavagem de dinheiro e sonegação fiscal. Na ação, os agentes estão apreendendo documentos, celulares, computadores, dinheiro em espécie e passaportes dos envolvidos. A operação envolve 9 auditores fiscais, 6 promotores de justiça, 10 servidores da Receita Federal, além de 28 policiais civis e militares. Reportagem Nasi Brum.
2: Para garantir a vida de meninas e mulheres, o governo do Brasil tem implementado diversas ações integradas de prevenção, fortalecimento das redes de proteção e punição dos agressores.
3: E os resultados começam a aparecer. Os meses de abril e maio apresentaram redução de feminicídios no Brasil.
7: O número de feminicídios no país caiu nos meses de abril e maio deste ano, quando comparado ao mesmo período de 2025. Nesses dois meses do ano passado, 262 mulheres foram mortas por machismo, possessividade dos companheiros ou outras razões relacionadas ao simples fato de serem mulheres. Nesse ano, foram 232 mulheres assassinadas nessas condições, uma redução de 11,45%. Em fevereiro, uma iniciativa do governo federal mobilizou os três poderes, executivo, legislativo e judiciário, para lançar o Pacto Nacional Brasil contra o Feminicídio. Na avaliação do secretário nacional de Segurança Pública, Chico Lucas, ações como essa contribuíam para que o Brasil apresentasse uma tendência de queda após dois anos seguidos de aumento desse crime.
8: Quando há consolidação dos dados de janeiro a maio, a queda é da ordem de 0,47, o que mostra uma reversão da tendência de aumento e agora nós estamos, de fato, tendo uma diminuição do número de feminicídios.
7: Também está em andamento a Operação Mulher Segura, coordenada pelo Ministério da Justiça e Segurança Pública, em parceria com o Ministério das Mulheres, secretarias estaduais e municipais e as forças de segurança. A ação tem como objetivo cumprir, até o fim do ano, todos os mandados de prisão em aberto por crimes contra as mulheres. O secretário nacional de Segurança Pública, Chico Lucas, ressaltou os principais números da operação, que já está na segunda fase.
8: Só no mês de março e abril foram 6 mil prisões realizadas daqueles que descumpriam medidas protetivas ou tinham mandado de prisão em aberto. E as operações continuam. Na fase 2, agora no mês de junho, os 15 primeiros dias, já cumprimos centenas de mandados de prisão e fiscalizamos por milhares de agentes policiais as medidas protetivas de urgência.
7: Nos primeiros três meses desse ano, o Ligue 180, Central de Atendimento à Mulher, registrou um aumento de 24% nas denúncias de violência contra mulheres e 14% nos atendimentos, quando comparado ao mesmo período do ano passado. Reportagem Natália Koslick.
2: O Ministério da Saúde está ampliando os cuidados domiciliares no Brasil.
3: Foram habilitadas novas equipes do programa Melhor em Casa, que vão apoiar a reabilitação de pacientes.
2: Hoje, mais de 1.000 municípios já são beneficiados pelo programa em todo o país.
4: Depois de uma internação, o desafio nem sempre termina quando o paciente recebe alta. Para quem precisa de reabilitação e acompanhamento especializado, sair de casa pode ser difícil e muitas vezes inviável. É o caso do Carlos Henrique, que sofreu uma parada cardiorrespiratória e desde então precisa de cuidados contínuos. A esposa, Luciene Sibela, conta como o atendimento domiciliar fez diferença na rotina da sua família.
9: Eu acho que a primeira palavra que me vem é segurança de saber que você não está só e que você está com profissionais que vai te apoiar. Você veja, hoje eles chegaram aqui e já resolveram muitas coisas, né? E isso para nós é uma segurança muito grande, saber que você pode contar.
4: Para ampliar esse cuidado e reduzir as dificuldades enfrentadas pelas famílias, o Sistema Único de Saúde está fortalecendo o atendimento domiciliar realizado pelo programa Melhor em Casa. Foram habilitadas novas equipes multiprofissionais especializadas para apoio à reabilitação, que vão atender 21 municípios com menos de 20 mil habitantes. São profissionais de diferentes áreas da saúde. O coordenador-geral de atenção domiciliar do Ministério da Saúde, Tarcísio Nema de Aquino, explica que tipo de cuidados serão oferecidos.
10: Então é fisioterapeuta, terapeuta ocupacional, fonoaudiólogo, cirurgião dentista, farmacêutico, psicólogo, assistente social, nutricionista. Então são profissionais que integram a equipe para levar a reabilitação, né, a recuperação do paciente, o cuidado de nível especializado dentro do domicílio.
4: O atendimento é destinado principalmente a pacientes que receberam alta hospitalar, mas ainda precisam de acompanhamento intensivo para recuperar movimentos, autonomia e independência. O cuidado também ajuda a evitar novas internações e garante a continuidade do tratamento perto da família, explica Eliana Peixoto, fonoaudióloga da equipe de atendimento em Brasília.
11: A gente faz esse atendimento dando qualidade de vida para o paciente, melhorando a condição de atendimento dentro da família, ajustando a vida daquela família com aquela nova realidade de paciente, né? Acamado. cuidado, instruindo a nossa atividade dentro do lar do paciente é uma atividade de educação continuada.
4: A expansão das equipes do Melhor em Casa contou com investimento anual de R$3.400.000. Hoje, mais de 1.000 municípios já são beneficiados pelo programa em todo o país. Reportagem Pablo Mundim.
3: E como ouvimos aí na reportagem, o programa Melhor em Casa é fundamental para diminuir a hospitalização de pacientes em todo o país.
2: Mas o governo do Brasil identificou uma lacuna no cuidado continuado de uma parcela específica da população, os idosos.
3: Atualmente são 36 milhões de pessoas idosas, sendo 3 milhões com dificuldades de locomoção ou que têm restrição para sair de casa. Isso representa 10% da população idosa.
2: E para garantir um envelhecimento saudável, o Ministério da Saúde lançou hoje o Programa de Atenção Domiciliar à Pessoa Idosa, o PAD Brasil.
3: O investimento será de R$163.200.000 em 2026, com projeção de mais de R$329 milhões no próximo ano.
2: Na prática, o programa vai funcionar com equipes multiprofissionais, trabalhando em conjunto com as equipes de saúde da família.
3: O ministro da Saúde, Alexandre Padilha, detalhou como essas equipes vão atuar para dar suporte a pacientes e aos seus familiares.
12: Essas equipes vão lá, vão cuidar desse idoso que está acamado. Elas têm uma relação direta com os médicos da família e comunidade, com os profissionais da atenção primária em saúde, mas passam a ter o papel específico de, todo dia, pegar o automóvel do programa, visitar o idoso acamado. Ou seja, com isso você consegue colocar mais um time para dar conta dessas visitas ao idoso acamado, que muitas vezes não sai de casa, não tem condições de sair de casa, muitas vezes o cuidador tem que ficar o tempo todo com ele lá. Então essas equipes vão fazer essas visitas, orientar melhor o cuidador, também cuidar do cuidador de uma certa forma.
2: Além do PAD Brasil, também foi lançada a Caderneta Brasileira da Pessoa Idosa.
3: O documento já está disponível em formato digital dentro da plataforma Meu SUS Digital, integrada à conta gov.br, e permite o acompanhamento dos dados de saúde do idoso.
2: Pesquisadores e startups da área de saúde agora contam com um novo guia para ajudar a transformar tecnologias em soluções disponíveis no SUS.
3: Os dispositivos médicos fazem parte da rotina dos serviços de saúde e incluem desde curativos e ataduras até próteses e tecnologias com inteligência artificial.
2: Atualmente, existem mais de 2 milhões de tipos diferentes desses dispositivos no mundo.
3: Segundo o Ministério da Saúde, o avanço tecnológico amplia as possibilidades de atendimento e contribui para melhorar a qualidade de vida dos pacientes.
2: A publicação reúne orientações sobre financiamento, pesquisa, desenvolvimento, regulação e incorporação dos dispositivos na rede pública de saúde.
3: O material está disponível gratuitamente para consulta em gov.br/saúde.
2: As ações de combate ao trabalho infantil alcançaram o melhor resultado da última década.
3: Mais de 4 mil crianças e adolescentes foram afastados dessa condição, especialmente as que estavam mais vulneráveis.
13: No Brasil, o trabalho infantil é proibido de forma geral para quem tem menos de 16 anos. Quem tem mais de 14 anos pode atuar, mas na condição de aprendiz. Para fazer cumprir a lei, os órgãos de fiscalização brasileiros têm trabalhado cada vez mais. Em 2025, 4.318 crianças e adolescentes foram afastados do trabalho infantil no Brasil. É o melhor desempenho dos últimos 10 anos, resultado das mais de 10 mil ações de fiscalização realizadas pelos auditores fiscais do trabalho. Os primeiros 4 meses de 2026 demonstram a continuidade desse trabalho, como explicou o coordenador de erradicação e fiscalização do trabalho infantil, Roberto Padilha.
14: Os dados parciais de 2026 apontam mais de 1.100 crianças e adolescentes afastadas do trabalho infantil, dados parciais até abril. Nesse mês de junho, estamos realizando um grande operativo nacional de combate ao trabalho infantil. Já estamos recebendo dados da fiscalização em diversos estados e com certeza teremos realmente um aumento nesses números de crianças e adolescentes retirados do trabalho infantil.
13: O foco é o combate aos casos mais graves. Esse trabalho é um esforço integrado do governo federal com redes de proteção social, conselhos tutelares e instituições parceiras. E as ações vão além de tirar as crianças e adolescentes de situações de trabalho. Elas garantem o direito básico dos menores menores de 18 anos de crescerem e se desenvolverem, livres de exploração ou violência. Michele Antunes, líder de projetos de uma fundação que luta pela defesa dos direitos da criança e do adolescente, explica a importância dessa medida.
15: A criança, ela precisa estar na escola, ela precisa estar brincando, ela precisa estar se desenvolvendo de uma forma muito saudável. Então, quando ela está dentro desse ambiente do trabalho infantil e sofrendo essa violação, consequentemente ela vai ter sim um desenvolvimento extremamente prejudicado e ela vai estar muito mais vulnerável a sofrer outros tipos de violação, outros tipos de violência, né?
13: Para denúncias de casos de trabalho infantil, o Ministério do Trabalho e Emprego disponibiliza um canal exclusivo, o sistema IP Trabalho Infantil, que pode ser acessado pelo endereço iptrabalhoinfantil.trabalho.gov.br. Reportagem Márcia Fernandes.
2: E é sempre bom lembrar, denúncias de casos de trabalho infantil também podem ser feitas pelo Disque 100, que é o canal de denúncias de violações de direitos humanos oficial do governo federal.
3: O presidente da República em exercício, Geraldo Alckmin, vetou integralmente o projeto que instituía o contrato do primeiro emprego.
2: Na prática, a proposta reduzia encargos trabalhistas e previdenciários para empregadores que contratassem jovens entre 18 e 29 anos sem experiência formal no mercado de trabalho.
3: De acordo com o veto publicado hoje no Diário Oficial da União, o projeto de lei era inconstitucional e contrariava o interesse público na formação educacional de jovens.
16: O presidente em exercício, Geraldo Alckmin, vetou integralmente o projeto de lei que criava o chamado contrato do primeiro emprego para jovens de 18 a 29 anos. A mensagem de veto foi publicada no Diário Oficial da União desta quinta-feira, 18 de junho. Segundo o governo federal, a proposta previa jornada de até 44 horas semanais, o que contraria a defesa da redução da carga horária de trabalho e dificultaria a conciliação entre emprego e estudo. O texto também concedia benefícios tributários e previdenciários aos empregadores, sem oferecer garantias adicionais aos jovens trabalhadores. Outro argumento apresentado é que a medida poderia desestimular a contratação por meio da lei da aprendizagem, considerada uma das principais portas de entrada para o mercado formal de trabalho. De acordo com o Ministério do Trabalho e Emprego, mais de 6 milhões de jovens já foram beneficiados pela modalidade nos últimos 26 anos. Em março deste ano, o país registrou mais de 700 mil contratos ativos de aprendizagem, o maior número da série histórica. Lucília Araújo para a Voz do Brasil.
2: Pois é, como nós acabamos de ouvir na reportagem de Lucília Araújo, a lei de aprendizagem profissional é a principal porta de entrada para jovens sem experiência no mercado de trabalho e ela vem registrando crescimento.
3: Segundo dados do novo CAGED, só entre janeiro e abril deste ano foram quase 55 mil novas contratações.
2: O resultado foi impulsionado pela indústria e pelo fortalecimento de políticas de aprendizagem profissional, que respeita os horários escolares e os direitos dos adolescentes e jovens adultos.
17: O Brasil alcançou um recorde histórico. 726 mil jovens aprendizes com contratos ativos. Só nos quatro primeiros meses do ano foi registrado um saldo positivo de quase 55 mil novas contratações. A indústria liderou a geração de vagas, seguido pelos setores de serviços, comércio, construção civil e agropecuária. Os dados reforçam o crescimento da aprendizagem profissional como principal porta de entrada dos jovens no mercado de trabalho. A contratação é obrigatória para estabelecimentos de qualquer setor que tenham pelo menos 7 empregados em funções que demandem a formação profissional. Essas empresas devem preencher entre 5 a 15% do seu quadro de funcionários com jovens aprendizes. Podem participar quem tem entre 14 e 24 anos incompletos. De acordo com a lei da aprendizagem, o contrato tem caráter especial e duração máxima de 2 anos. O jovem aprendiz tem carteira de trabalho assinada e a garantia de direitos trabalhistas e previdenciários, além de proteções específicas. Cleide Lopes, para a Voz do Brasil.
3: Mais de 55 milhões de brasileiros já emitiram a carteira de identidade nacional.
2: O documento, que está substituindo gradualmente o RG, é mais moderno, seguro e completo.
3: E vale em todo o território nacional, com o CPF como número único de identificação.
18: No Brasil, mais de 1 milhão de carteiras de identidade nacional são emitidas por mês, segundo dados divulgados pelo Ministério da Justiça e Segurança Pública. O novo modelo está disponível desde 2022 e a emissão do documento pode ser agendada nos institutos de identificação dos estados e do Distrito Federal. O maranhense Alcemir Chaves de Araújo conseguiu marcar o atendimento com a ajuda da filha. Aos 74 anos, ele diz que quer trocar o documento para ter mais tranquilidade.
19: Aí a minha filha achou melhor tirar logo essa identidade nova, né? Porque a velha tava boa, né? Mas eu me apressei logo, de bora logo tirar logo isso. Aí eu acabei, eu fiquei logo livre, de cabeça fria. Né?
18: Assim como o Alcemir, mais de 55 milhões de brasileiros já emitiram a carteira de identidade nacional em todo o Brasil. A troca é obrigatória, mas o modelo antigo vale até 2032. Para a coordenadora geral de modernização tecnológica do Ministério da Justiça e Segurança Pública, Beatriz Figueiredo, a grande vantagem da carteira de identidade nacional é a utilização do CPF como número único de identificação.
20: Ela traz de novo uma identidade mais integrada, mais segura e mais moderna, porque ela substitui, vai substituir gradualmente o antigo RG, ela sim, que usa um número único, que é o número do CPF, que vai ser válido em todo o Brasil. Então a gente acaba com aquela possibilidade de ter um número de RG diferente em cada estado, e isso vai unificar a identificação pelo CPF, né? Que a gente tem um CPF único. Então isso reduz a duplicidade e aumenta muito a segurança dos nossos dados.
18: A versão digital da carteira integrada ao gov.br permite incluir outros documentos e registros do cidadão, como CNH, título de eleitor, dispensa militar, carteira de trabalho e cartão SUS. Para tirar o documento, é só acessar gov.br/identidade e agendar a expedição. É preciso apresentar a certidão de nascimento ou de casamento. A primeira via do documento é gratuita. Reportagem Gabriela Noronha.
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0: comunicação nessa quinta-feira.
1: Nós estamos com uma sala de situação já montada pelo governo federal, já existem 20 ministérios mobilizados, a Defesa Civil Nacional, o SEMADEM, o IMET e o INPE fazem reuniões frequentes, inclusive com as defesas civis estaduais e municipais de norte a sul deste país, ou seja, toda uma experiência já acumulada e uma preparação e uma determinação do governo do presidente Lula de que a vigilância, o monitoramento e a mobilização e os planos de contingência e a relação e proximidade com os estados e municípios está em curso.
2: Valdez Góes afirmou que o El Niño deve chegar ao Brasil a partir de julho e a Defesa Civil Nacional e seus sistemas de alerta estão de prontidão.
0: Órgãos ambientais como o IBAMA e o ICMBio também vêm trabalhando na prevenção aos incêndios florestais com a contratação de profissionais e a orientação a fazendeiros sobre o não uso de fogo.
2: Mais de 3 milhões de reais investidos na aquisição de alimentos para impulsionar a agricultura familiar e o abastecimento no estado do Pará.
0: A iniciativa da Conab, em parceria com os Ministérios do Desenvolvimento Social e do Desenvolvimento Agrário, busca combater a insegurança alimentar e nutricional no âmbito do Programa de Aquisição de Alimentos, o PA.
2: O presidente da Conab, Silvio Porto, destaca o impacto dessas medidas na segurança alimentar da região.
3: São 96 milhões de reais que nós investimos na aquisição de alimentos dos mais diversos aqui do estado do Pará, valorizando a cultura, a produção e a alimentação regional. Nós estamos, dessa forma, conseguindo valorizar essa produção que vem de assentamentos, da agricultura familiar, de extrativistas e indígenas.
0: Com os investimentos, mais de 140 toneladas de alimentos produzidos no estado serão destinadas a cozinhas solidárias e redes socioassistenciais, combatendo diretamente a fome na região.
2: Outro destaque é a modernização da unidade armazenadora de Ananindeua, que recebeu melhorias na estrutura e teve a capacidade ampliada para mais de 17 mil toneladas, como detalha Silvio Porto.
3: Nós saímos de 3.500 toneladas para 21 mil toneladas. Essa unidade armazenadora, ela se torna um polo relevante do ponto de vista do abastecimento aqui para o Pará, mas também para a região da Amazônia.
0: E essas foram as notícias do governo do Brasil.
2: Uma realização da Secretaria de Comunicação Social da Presidência da República.
0: Com produção da empresa Brasil de Comunicação.
2: Fique agora com as notícias do Poder Judiciário e do Congresso Nacional. Boa noite.
0: Boa noite para você e até amanhã.
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6: STF decide que é inadmissível a validade de provas em processo envolvendo crime sexual quando ocorrer constrangimento da vítima durante audiência de instrução.
7: Crime da 113 Sul. STJ inicia sessão virtual para julgamento de recurso do Ministério Público.
6: O presidente do TSE afirma que discurso de ódio ameaça a democracia.
7: Boa noite, eu sou Marcela Luiza.
6: Eu sou Walter Lima.
7: Por unanimidade, o plenário do Supremo Tribunal Federal reconheceu a nulidade de provas produzidas em audiências sobre crimes sexuais quando a vítima é submetida a humilhações, constrangimentos e violações da dignidade.
6: O caso chegou ao Supremo em março do ano passado. O recurso foi apresentado pela defesa da vítima, que questionava a decisão do Superior Tribunal de Justiça, que rejeitou o pedido de nulidade da audiência de instrução.
7: O ponto central no STF foi sobre definir se uma prova produzida em ambiente de violação à dignidade da vítima pode ser considerada válida.
6: Com o reconhecimento da nulidade da audiência, o processo foi anulado e o caso deve retomar a fase de instrução na primeira instância.
7: STJ começa a sessão virtual de julgamento de recurso sobre o caso conhecido como crime da 113 Sul.
6: Esse crime se refere ao assassinato em 2009 do ex-ministro do TSE, José Guilherme Vilela, da esposa dele, Maria Carvalho Mendes Vilela, e da empregada da família, Francisca Nascimento da Silva. Repórter Fátima Uchoa.
8: O crime ocorreu no apartamento da família, na quadra 113 Sul, em Brasília. Adriana Vilela, filha do casal.

0: Foi condenada por júri popular a 61 anos de prisão, acusada de ser a mandante dos assassinatos. Em 2025, a sexta turma do STJ anulou a condenação, acolhendo a alegação de cerceamento de defesa. O Ministério Público do DF recorreu desse entendimento e pediu agora que a condenação fosse restaurada e que a ré cumprisse imediatamente a pena. Mas vale ressaltar, na sessão virtual, os ministros da sexta turma não discutem a culpa ou a inocência de Adriana Vilela. O ministro relator Sebastião Reis Júnior votou para manter anulada a condenação. Se não houver pedidos de adiamento, a sessão virtual de julgamento deve permanecer aberta por 7 dias.
1: Presidente do Tribunal Superior Eleitoral afirma que discurso de ódio ameaça a democracia.
2: Ministro Cássio Nunes Marques reforça compromisso com eleições livres, inclusivas e seguras. Fábio Ruas.
3: A afirmação do ministro Cássio Nunes Marques foi durante a sessão plenária do TSE desta quinta-feira. Antes de iniciar os julgamentos, o presidente do TSE mencionou o Dia Internacional de Combate ao Discurso de Ódio, data instituída pela Assembleia Geral da ONU em 2021. Disse que a divergência de ideias é legítima e necessária, mas não pode ser confundida com ataques à honra, práticas discriminatórias ou tentativas de desumanizar adversários políticos.
1: Último dia da itinerância da Justiça do Trabalho na aldeia Manga, em Oiapoque.
2: Teve audiências judiciais e outros serviços de cidadania, tudo de graça. Rafael Silva.
4: A Justiça do Trabalho realizou 28 audiências judiciais presenciais, híbridas e virtuais na aldeia Manga nesse último dia de itinerância cidadania aqui com você. Indígenas de outras comunidades enfrentaram até 6 horas de barco para colocar um ponto final nesses processos trabalhistas, que envolvem questões como férias não pagas, saque de FGTS e recebimento de verbas rescisórias. Além disso, o polo de saúde da aldeia Manga ficou lotado ao oferecer atendimento médico, fisioterapêutico, psicológico e odontológico especializado. Neste sábado e domingo vai ser a vez de levar esses serviços à população da aldeia Espírito Santo, na mesma região. Para chegar lá, dessa vez, só de barco. O mutirão pretende fazer até 2.000 atendimentos.
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1: Uma boa noite.
2: E até amanhã.
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1: Eu sou Paula Groba.
2: E eu sou Humberto Pinheiro.
1: E estes são os destaques de hoje do Jornal do Senado, que começa agora.
2: PEC do Banco Central terá calendário de votação definido nos próximos dias.
1: Avança a fiscalização mais rígida de pagamento mínimo por fretes rodoviários.
2: Senador defende escala 4x3 para profissionais da segurança e da saúde.
1: Boa noite.
2: Boa noite.
1: Avançou no Congresso a proposta que cria novas regras para garantir o pagamento do piso mínimo do frete rodoviário. O texto, que tem origem em uma medida provisória, foi aprovado pela comissão mista que analisa a MP.
2: A proposta seguiu para análise da Câmara dos Deputados. Repórter Marcela Cunha.
3: A proposta torna obrigatório o registro prévio das operações no Código Identificador da Operação de Transporte, o CIOT, com informações sobre carga, trajeto, valor e prazo de pagamento. O sistema deverá bloquear fretes abaixo do piso da Agência Nacional de Transportes Terrestres, que existe desde 2018, mas é frequentemente descumprido segundo os caminhoneiros. O senador Carlos Fávaro, do PSD de Mato Grosso, que presidiu os trabalhos da comissão mista que analisou a MP, afirmou que o texto busca equilibrar a valorização dos caminhoneiros e os custos do setor.
4: Tenho certeza que teremos, a partir então da conversão em lei dessa medida provisória, nós teremos um outro momento do transporte do Brasil, com segurança jurídica, com estabilidade financeira, com a satisfação dos transportadores e também das empresas que transportam.
3: O piso será reajustado quando os combustíveis variarem pelo menos 5%. Para o consumidor, o aumento dos preços não é automático, mas as empresas podem ter custos maiores e repassá-los aos produtos. O texto também cria piso salarial de R$5.000 para motoristas empregados em viagens longas e mantém a anulação de multas civis e administrativas por manifestações e bloqueios de 2022.
1: O senador Oriovisto Guimarães, do PSDB do Paraná, manifestou preocupação com a proposta de redução da jornada de trabalho da escala 6x1 para 5x2. O parlamentar afirmou que a mudança pode gerar impactos econômicos em setores que operam de forma contínua, como a agropecuária.
2: Oriovisto também argumentou que a medida poderia elevar custos de produção e influenciar os preços de produtos e serviços. O senador defendeu que o tema seja analisado com mais profundidade pelo Senado antes de uma deliberação.
5: Os países do Mercosul que passaram para essa escala fizeram transição em todos eles 8 anos. Nós queremos fazer em 1 mês ou 2. O que é de mais grave nisso tudo é que essa medida vai fazer com que a população mais humilde do nosso país trabalhe mais.
1: Já o senador Carlos Viana, do PSD de Minas Gerais, anunciou que vai apresentar uma emenda para garantir a escala 4x3 a profissionais da segurança pública e da saúde, como policiais, bombeiros, médicos e enfermeiros.
2: Segundo ele, a medida busca valorizar categorias que exercem atividades essenciais e de alta responsabilidade. Repórter Lana Dias.
6: O senador Carlos Viana, do PSD de Minas Gerais, anunciou que vai propor a escala 4x3 para profissionais da segurança pública e da saúde em forma de emenda a uma das propostas de emenda à Constituição que trata da jornada de trabalho no país. Ele explicou que o objetivo é valorizar a atuação de trabalhadores como policiais, bombeiros, médicos e enfermeiros.
7: Eles há muito tempo pedem uma escala que seja mais humana, uma escala que seja mais suportável. Então é o momento, eu entendo, para que a gente possa valorizar as forças de segurança, principalmente valorizar o pessoal da saúde e dar a eles a possibilidade de discussão e chamar a atenção sobre essa escala que é muito pesada hoje em dia para a maior parte dessas categorias.
6: A princípio, a emenda seria apresentada à PEC, já aprovada na Câmara dos Deputados, que diminui a jornada para 40 horas semanais, com 2 dias de descanso. Mas Carlos Viana não descartou a possibilidade de incluir a sugestão na proposta da oposição, que permite acordos para jornada de trabalho flexível, baseada em horas, limitada a 44 horas semanais.
1: Por falta de entendimento sobre os vetos presidenciais, foi cancelada a sessão do Congresso que estava marcada para hoje. O anúncio foi feito pelo presidente do Senado, Davi Alcolumbre.
2: 90 vetos estavam na pauta. Mais detalhes com o repórter Márcio Maturana.
8: Foi cancelada a sessão do Congresso que estava marcada para esta quinta-feira, dia 18, com cerca de 90 vetos presidenciais, com 924 dispositivos e 11 projetos de lei do Congresso Nacional. O cancelamento foi explicado pelo presidente do Congresso, Davi Alcolumbre, numa entrevista coletiva.
9: Os líderes partidários da Câmara e do Senado não conseguiram se reunir para tratar especificamente dessa sessão do Congresso que estava marcada com 30 dias de antecedência. E temos um outro problema. Líderes da Câmara e líderes do Senado, do mesmo partido às vezes, estão pedindo para o governo pela manutenção do veto numa liderança e na liderança na outra casa pela derrubada do veto.
8: A pauta deve ser dividida em 3 sessões do Congresso, sendo a primeira em 15 dias, segundo Davi, e vai acontecer após reuniões com os líderes partidários.
1: E a proposta que amplia a autonomia operacional e financeira do Banco Central deve voltar aos debates no Senado. Após a aprovação do texto na Comissão de Constituição e Justiça, senadores passaram a cobrar a análise da matéria em plenário.
2: O presidente do Senado, Davi Alcolumbre, afirmou que vai definir nos próximos dias o calendário de votação da proposta. Repórter Bruno Lourenço.
10: O autor da PEC, senador Vanderlan Cardoso, do PSD de Goiás, lembrou que a Comissão de Constituição e Justiça votou a proposta em 10 de junho e o governo, que pediu de 1 a 2 semanas para analisar o texto, após 2 anos de reuniões com os senadores, já teve o tempo necessário para os eventuais ajustes.
11: Para que o Banco Central não pare, não entre em total colapso operacional, com prejuízos diretos à fiscalização do sistema financeiro nacional e do PIX, que atende de forma importante a todos os cidadãos brasileiros.
10: O presidente do Senado, Davi Alcolumbre, se comprometeu a definir um calendário de votação para a PEC até esta sexta-feira, dia 19.
12: Eu vou conversar com esses atores e vou tomar uma decisão na condição de presidente do Senado para ver qual é a data que eu vou colocar essa PEC para deliberação aqui no plenário.
10: A proposta de emenda à Constituição precisa passar por 2 turnos de votação no plenário, onde terá que receber a aprovação de 49 dos 81 senadores.
1: A senadora Damaris Alves, do Republicanos do Distrito Federal, alertou para o aumento dos casos de violência contra pessoas idosas no Brasil. Em referência ao Dia Mundial de Combate à Violência contra a Pessoa Idosa e à campanha Junho Violeta, ela citou dados de órgãos oficiais que apontam crescimento das denúncias de agressões, negligência, abandono e violência patrimonial.
2: A senadora também chamou atenção para casos de violência sexual contra idosos e defendeu o fortalecimento das políticas públicas de proteção, além do endurecimento das penas para agressores e fraudadores, que tem como alvo aposentados e pensionistas.
13: E sabe onde essas coisas acontecem? Especialmente a violência sexual? Nos abrigos, nos lares de acolhimento e dentro de casa. Na hora do banho, na hora de trocar a fralda, o idoso muitas vezes não consegue falar, não consegue pedir socorro e sofre essa monstruosidade calado.
1: E especialistas e parlamentares discutiram no Senado um projeto que cria uma política nacional de enfrentamento à violência contra a mulher e transforma em lei medidas de proteção já adotadas no país.
2: O objetivo é garantir a permanência dessas políticas de proteção, mesmo com as mudanças de governo. A reportagem é de Patrícia Oliveira.
14: O Brasil registra uma média de 4 mulheres assassinadas por dia e esse número está aumentando. Só no primeiro trimestre deste ano, os casos de feminicídio cresceram 7,5% em relação ao mesmo período do ano passado. Um projeto transforma em lei e amplia as ações que já são executadas hoje, para garantir a permanência dessas políticas de proteção, mesmo com as mudanças de governo. Para a gestora pública Mia Costa, apesar dos avanços na legislação, as medidas protetivas têm sido mais uma reação do que um impedimento à violência contra as mulheres.
15: Nós não estamos conseguindo chegar a tempo de impedir que essa violência aconteça.
14: A proposta do senador Paulo Paim, do PT do Rio Grande do Sul, prevê a integração dos serviços de atendimento, mais acesso ao acompanhamento psicossocial, a capacitação de profissionais e ações de prevenção.
16: É necessário construir uma política de Estado permanente, integrada e estruturada.
14: Entre as medidas previstas estão a expansão das unidades da Casa da Mulher Brasileira, a criação de unidades móveis para atender regiões sem serviço especializado e campanhas permanentes de conscientização.
2: Com edição de Paula Groba e trabalhos técnicos de João Lira, o Jornal do Senado fica por aqui. Acompanhe agora as notícias da Câmara dos Deputados. Boa noite.
1: Boa noite e até amanhã.

0: aprova a criação de política industrial e tecnológica para o país.
1: Comissões proíbem graduação à distância para cursos na área da saúde.
0: Proposta de criminalização da misoginia pode ser votada ainda este mês.
2: Boa noite. A relatora do projeto que criminaliza a misoginia anunciou a votação da proposta para a última semana de junho. A repórter Maria Neves explica a versão atual da proposta.
3: De acordo com a coordenadora do grupo de trabalho que analisou o projeto sobre criminalização da misoginia, deputada Tabata Amaral, do PSB de São Paulo, há acordo com os líderes partidários para votar a proposta no plenário da Câmara na semana do dia 29 deste mês. A parlamentar apresentou as alterações propostas ao texto que já foi aprovado no Senado. A principal mudança foi instituir pena para disseminação de ódio contra as mulheres pela internet. Para defender a importância da medida, Tabata Amaral lembrou o caso da jovem que morreu após ser jogada de uma ponte sem corda durante uma prática esportiva conhecida como rope jump em São Paulo e que, mesmo depois de morta, foi atacada nas redes.
4: Uma jovem de 21 anos foi morta de uma maneira absolutamente horrorosa, pavorosa. E nas horas seguintes, o que a gente viu na internet não é o que a gente aprendeu e a gente cresceu vendo, que é a solidariedade, que são as orações, que é a tristeza. A gente viu uma família, amigos enlutados, terem que lidar com pessoas criminosas. As redes sociais sugerir atos de violência, de estupro, de necrofilia. Fica mais um reforço da urgência desse projeto.
3: A proposta equipara a misoginia ao racismo, que dessa forma passa a ser um crime inafiançável e que não prescreve. A punição também é a mesma: reclusão de 2 a 5 anos e multa. Caso o crime seja cometido por meio da internet com o objetivo de obter vantagem econômica, a pena aumenta. A prática será punida com reclusão, que pode ir de 3 a 10 anos mais multa. Essa pena maior será aplicada também quando o agente do delito for pessoa com audiência expressiva, influência pública ou capacidade ampliada de difusão do conteúdo em meio de comunicação ou plataforma digital. A punição também será maior se o crime de misoginia for cometido contra criança, adolescente, pessoa idosa ou com deficiência. Nesse caso, passa a ser de 3 a 7 anos e meio, mas a multa também acrescida da metade. Deputadas de partidos de oposição foram contrárias ao projeto e argumentam que a medida pode ferir direitos fundamentais. A deputada Júlia Zanatta, do PL de Santa Catarina, sustenta que o projeto é um perigo para a liberdade de expressão e para a liberdade religiosa.
5: O texto admite punir manifestação contra mulheres enquanto grupo social, sem uma vítima determinada. Ninguém precisa ter sido ofendido, basta alguém entender que uma frase, um vídeo, uma pregação menosprezou as mulheres como coletivo. Isso que vão fazer aqui, se esse texto passar da forma que está, vai ser institucionalizar o crime de opinião sob o manto da defesa das mulheres.
3: Na versão aprovada, a misoginia é definida como prática, indução ou incitação de violência, de restrição ao pleno exercício de direitos ou de ofensa à dignidade da mulher em razão da condição de mulher. A expressão menosprezo às mulheres, que constava na versão anterior, foi retirada. Da Rádio Câmara de Brasília, Maria Neves.
6: Alexandre Lindemaia, do PT do Rio Grande do Sul, defende o fortalecimento de ações de combate ao feminicídio e à violência contra as mulheres, citando os 1.470 feminicídios registrados em 2025, perfazendo uma média de 4 por dia, com possível subnotificação de casos.
2: Alexandre Lindemaia cobra uma mudança cultural entre os homens, sublinha políticas públicas como o programa Mulher Viver Sem Violência e conclama a sociedade a se manter em permanente mobilização, além de exigir uma ação conjunta dos governos contra a violência.
7: Justiça.
6: A Procuradoria-Geral da República pediu e o STF confirmou a condenação do ex-deputado Eduardo Bolsonaro por coação no curso do processo sobre tentativa de golpe de Estado em 2022. Paulão, do PT de Alagoas, entende que a decisão assegura o respeito à soberania nacional e ao Estado de Direito.
2: Paulão avaliou que o STF analisou o processo com base na legislação e nas provas apresentadas. Para ele, nenhum agente político tem o direito de pressionar integrantes do Supremo ou de questionar ações das instituições brasileiras.
6: Marcel Van Hatten, do Novo, do Rio Grande do Sul, volta a defender a revisão dos processos relacionados aos condenados pelos atos de 8 de janeiro de 2023. Ele considera que há pessoas submetidas a punições desproporcionais e cobra a apuração de supostos abusos de autoridade.
2: Marcel Van Hatten também questiona a demora na análise de medidas aprovadas pelo Congresso para alterar a dosimetria das penas aplicadas aos condenados. De acordo com ele, a situação gera insegurança jurídica e sofrimento para as pessoas afetadas pelos processos.
6: Glauber Braga, do PSOL do Rio de Janeiro, retoma seu mandato após 6 meses de afastamento. Sua primeira providência foi solicitar ao STF a apuração de denúncias envolvendo o orçamento secreto e a responsabilização dos envolvidos, caso as irregularidades sejam confirmadas.
2: Glauber Braga solicita também à Corregedoria da Câmara que investigue a origem de mais de R$460 mil encontrados com um parlamentar. Ele reafirma seu compromisso de continuar fiscalizando e cobrando mais transparência na Câmara.
7: Votação.
6: A Câmara aprovou um projeto que cria política industrial para o país. O repórter Antônio Vital tem os detalhes de como será a medida.
8: A Câmara dos Deputados aprovou o projeto que cria uma política industrial para o país, com previsão de subsídios para empresas, preferência para aquisições de produtos nacionais pelo governo, metas de produção e eficiência e linhas de financiamento. O projeto, apresentado pelo deputado Heitor Xu, do PSD do Rio Grande do Sul, estabelece que cada presidente da República terá que elaborar uma política industrial, tecnológica e de comércio exterior, com objetivos e metas. Essas prioridades deverão ser aprovadas pelo Congresso Nacional. O texto estabelece que a política será elaborada levando em conta a redução das emissões de gases do efeito estufa e a transição para fontes renováveis de energia. Prevê ainda que serão definidos indicadores para mensurar se os objetivos estão sendo atingidos. De acordo com o relator da proposta, deputado Rodrigo Hollenberg, do PSB do Distrito Federal, as principais economias do mundo têm políticas de incentivo para a indústria, enquanto no Brasil a participação do setor no produto interno bruto caiu nos últimos 40 anos. Em 1985, a indústria representava 36% do PIB, percentual que caiu para 12% em 2020. No plenário, o projeto foi criticado por deputados do Novo e do Missão. Para o deputado Kim Kataguiri, do Missão de São Paulo, a proposta dá poder ao governo de beneficiar as empresas e setores que quiser com incentivos fiscais ineficientes.
9: Eu chamaria esse projeto ou de bolsa atraso ou de bolsa milionário. Primeiro, do porquê bolsa milionária. A gente já tem 200 bilhões de reais em privilégios tributários concedidos para grandes empresários que têm poder de lobby dentro desse Congresso Nacional e no Palácio do Planalto. E uma das principais políticas colocadas aqui são justamente as subvenções e as desonerações fiscais que fracassaram como política pública no nosso país.
8: Além de prever subsídios e linhas de financiamento para empresas que produzem conteúdos nacionais, a proposta dá preferência de até 30% nas licitações públicas para produtos feitos no Brasil. Também reforça o direito do país retaliar na mesma moeda países que impuserem taxas injustificadas para a produção nacional. O relator do projeto, o deputado Rodrigo Hollenberg, defendeu a necessidade de uma política de Estado para a indústria.
10: Os Estados Unidos têm política industrial, a União Europeia tem política industrial, a China tem política industrial, a Índia tem política industrial e nós não podemos ter política industrial. Nós queremos aqui ter uma política industrial de Estado e não de governo. Foi ouvindo o setor industrial que considera esse projeto um marco para o desenvolvimento da indústria nacional.
8: O projeto que cria uma política industrial para o país seguiu para análise do Senado. Da Rádio Câmara de Brasília, Antônio Vital.
7: Economia.
2: Zé Vitor, do PL de Minas Gerais, afirma que indicadores de endividamento das famílias, inadimplência de consumidores e empresas e o aumento da dívida pública e da carga tributária desmontam o discurso do governo sobre o possível ciclo virtuoso da economia brasileira.
6: No entendimento do parlamentar, a atual gestão manipula dados para maquiar os problemas econômicos cuja origem está na má administração do Estado. Zé Vitor defende o protagonismo do parlamento para redirecionar o país com base na responsabilidade responsabilidade fiscal e na eficiência.
2: Em seu discurso de posse, Santim Roveda, do União do Paraná, defende uma gestão pública com menos impostos, corte de gastos e privilégios, estímulo ao desenvolvimento econômico e apoio ao empreendedorismo. Ele alertou ainda para o endividamento das empresas e dos brasileiros.
6: Santim Roveda afirmou que a população espera resultados concretos dos governos com a geração de oportunidades, renda e melhoria na qualidade de vida. Como exemplo de ação administrativa positiva, ele cita a redução do IPV. IPVA em seu estado, com retorno de dinheiro para o bolso do cidadão.
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7: Transportes.
2: Os deputados aprovaram a obrigação de pagamento do piso mínimo de frete para caminhoneiros. O repórter Marcelo Larcher nos conta quais as medidas previstas na proposta do governo e as modificações.
12: A Câmara dos Deputados aprovou medida provisória que obriga o cumprimento do peso mínimo do frete por quem contratar caminhoneiros autônomos. Além de reforçar os mecanismos de fiscalização do pagamento do frete, o texto aprovado institui um piso salarial nacional de R$5.000 por mês para motoristas de longa distância. O texto final, apresentado pelo relator, deputado Zé Trovão, do PL de Santa Catarina, também prevê anistia das multas aplicadas a transportadores de cargas, empresas e motoristas que participaram das manifestações e bloqueios ocorridos depois das eleições de 2022. A medida provisória está em vigor desde março, mas precisa ser votada pela Câmara e pelo Senado para virar lei. A proposta do governo reforça a fiscalização da política nacional de pisos mínimos do transporte rodoviário de cargas. Obriga o registro de todas as operações de frete por meio de um código identificador, com informações sobre o contratante, o transportador, a origem e o destino da carga, bem como o valor do frete. Se esse valor do frete for abaixo do permitido, o sistema impede o registro. O texto também assegura aos transportadores autônomos de cargas o adiantamento de pelo menos 70% do valor do frete no momento da contratação, com pagamento do restante em até 3 dias úteis após a entrega da carga. O relator, deputado Zé Trovão, diz que a medida provisória vai impedir a atuação de intermediários que ficam com parte do valor do frete.
13: E hoje, nós estamos nessa casa votando algo que definitivamente tira o caminhoneiro autônomo da escravidão, do jugo daqueles que sempre roubaram o caminhoneiro na cara dura. E de quem eu estou falando? Do famoso, o homem que não tem um caminhão, que nunca dirigiu um caminhão, mas que leva 30, 40, 50% do frete do caminhoneiro.
12: O texto final da medida provisória também dá prioridade para transportadores autônomos de cargas e cooperativas de transporte de cargas no acesso a financiamentos e incentivos do Procargas, o programa criado para estimular o setor de transportes. Depois de aprovada pela Câmara, a medida provisória seguiu para análise do Senado. Da Rádio Câmara de Brasília, com informações de Antônio Vital, Marcelo Larcher.
7: Desenvolvimento Regional.
6: Marcon do PT comemora ações do governo federal para a reconstrução do Rio Grande do Sul, ressaltando a entrega de moradias em Viamão e a assinatura de ordens para a construção de mais de 2.000 casas em municípios gaúchos.
2: Marcon ressalta que as cidades contempladas foram atendidas independentemente das posições ideológicas de suas lideranças, demonstrando o compromisso da atual gestão com o Estado, fortemente atingido por eventos climáticos e com a população que necessita de habitação.
6: Valdenor Pereira, do PT da Bahia, comemorou os 37 anos de emancipação de Bom Jesus da Serra, Lagoa Real e Mirante, os 146 anos de Jacaraci e os 149 anos de Brumado, municípios vinculados à área de atuação de seu mandato.
2: Valdenor Pereira saudou moradores, lideranças e representantes dos poderes municipais pelas comemorações entre os dias 7 e 13 de junho. Ele cumprimentou ainda os participantes da plenária virtual sobre violência de gênero e políticas públicas voltadas para as mulheres.
6: Ao assumir o mandato, Paulo Soares, do Podemos de São Paulo, declarou representar os municípios do interior paulista. O parlamentar garante que vai atuar em defesa da saúde pública, das instituições filantrópicas, das APAEs e de uma maior descentralização dos recursos públicos.
2: Paulo Soares também defende medidas para reduzir filas de espera por consultas, exames e cirurgias no Sistema Único de Saúde. Segundo o deputado, é necessário fortalecer hospitais filantrópicos e atualizar a tabela do SUS para ampliar a capacidade de atendimento à população.
7: Educação.
6: Soraya Santos, do PL do Rio de Janeiro, cobra a aplicação de leis de combate à violência escolar. Ela cita casos recentes de agressão e defende que as escolas registrem as ocorrências junto aos órgãos competentes para garantir proteção aos estudantes.
2: A congressista se preocupa com os estímulos à violência e com a formação de gangues entre jovens. Soraya Santos recorda que a segurança escolar passou a ser uma meta específica da educação e defende a conscientização da população como instrumento para enfrentar o problema.
7: Saúde.
6: A Comissão de Constituição e Justiça aprovou proposta que proíbe graduação à distância para cursos da área da saúde. A repórter Paula Bittar acompanhou a discussão sobre a matéria.
14: A Comissão de Constituição e Justiça da Câmara aprovou uma proposta que proíbe a realização de cursos de graduação da área da saúde e de educação física na modalidade de ensino à distância. O relator na comissão, deputado Orlando Silva, do PCdoB de São Paulo, ressaltou o direito à saúde previsto na Constituição e afirmou que os cursos da área exigem o desenvolvimento de habilidades que são ligadas ao contato direto com o paciente, materiais biológicos ou ambiente clínico, e que o modelo à distância, mesmo que preveja momentos práticos, pode se mostrar deficiente em proporcionar uma experiência supervisionada indispensável para a segurança do paciente e a qualidade dos serviços. A deputada Cris Tonietto, do PL do Rio de Janeiro, por outro lado, disse que a proibição pode prejudicar muitas pessoas.
15: Impedir uma modalidade de ensino à distância, isso pode ser um cerceamento, inclusive, da própria liberdade de muitos de quererem fazer e adotar esse tipo de modalidade, até por situações específicas. Tem, por exemplo, que pessoas que trabalham fora, que talvez não tenham condições de estarem ali em loco na faculdade e podem muito bem querer adotar essa modalidade EAD.
14: Já a deputada Talíria Petroni, do PSOL do Rio de Janeiro, se posicionou de forma contrária ao ensino à distância para esses casos.
16: Acho que isso pode, muitas vezes, popularizar o acesso ao ensino superior, garantir uma ampliação do acesso à educação, mas nos casos de saúde é algo que eu não consigo compreender como há um grupo que acha natural que você tenha médicos se formando por EAD, enfermeira se formando por EAD.
14: A proposta que proíbe a realização de cursos de graduação da área da saúde e de educação física na modalidade de ensino à distância já pode seguir para análise do Senado, a não ser que haja recurso para votação pelo plenário. Da Rádio Câmara, de Brasília, Paula Bittar.
7: Homenagem.
2: Fernando Máximo, do PL de Rondônia, presta homenagem aos 115 anos da Assembleia de Deus no Brasil, comemorados hoje. Ele realça a atuação da igreja na transformação espiritual e social e fala do apoio a famílias e pessoas em situação de vulnerabilidade.
6: Doutor Fernando Máximo elogiou a atuação de lideranças religiosas de seu estado e do país, destacando o trabalho desenvolvido em benefício das comunidades e manifestou seu desejo de que a instituição continue expandindo suas atividades e alcançando mais pessoas.
7: Relações Exteriores.
2: Chico Alencar, do PSOL do Rio de Janeiro, defende uma solução diplomática para o conflito no Oriente Médio. O parlamentar analisa que ações militares durante acordos de paz agravam a instabilidade na região.
6: Chico Alencar também critica posições adotadas pelo governo norte-americano em política externa e imigração. Ele pede respeito à soberania dos países, à democracia e aos direitos humanos como princípios fundamentais para as relações internacionais.
2: Termina agora o Jornal Câmara dos Deputados, produzido pela Rádio Câmara, com trabalhos técnicos de Wellington Teles e apresentação de Val Monteiro e Márcio Aquilissardi. Uma boa noite para você.
6: A Voz do Brasil volta amanhã. Boa noite.
7: 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Boa noite.

0: Ótima noite pra você. Chegando mais, vai bailão na programação Momento FM. É, a partir de agora é bailão, ouvinte interagindo com a gente, participando, pedindo música, mandando pra galera, né? Muito bem. Eita, que tá frio, né? Mais uma vez. Mais uma noite fria. Faz parte, né? 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
5: Música sertaneja. Sertanejo classe A, sucesso. Bandas do sul do Brasil. E uma gauchona também. Claro que sim, a música gaúcha também toca na programação. É bailão na Momento FM.
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5: Xanxerê, Santa Catarina, seja bem-vindo. Seja bem-vinda até às 11, bailão na Força Mercadinho, Conveniência e Kiss Motel.
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5: 8:04, começa agora.
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5: Sua alegria e energia positiva, sempre a melhor programação na sua noite. Prazer, eu sou o Mancha, te faz companhia até a meia-noite. Juntos, você de lá e eu de cá. E a festa rola solta por aqui, é bailão no momento. Não me digas que não. Expressão Sul.

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0: Guilherme Santiago com Zezé de Camargo. Pra não lembrar de mim, fechou a primeira sequência aqui na noite, é Bailão na Momento FM. E aquela força, Mercadinho Conveniência e Kiss Motel. Oito e 14. 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

0: Muito bem, muito bem. Estamos de volta, é bailão na momento. Fala, Marisa, tudo certo? Ótima noite pra você. Abraço aí pra galera do Colap com a gente.
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0: Ótima noite pra vocês. Turma no Colap, sempre ligadinha com a gente, né? Bom demais a companhia de vocês.
2: Simão! Salve pra todos os loucos apaixonados que estão aí com a gente. Aquele cara que defende seu grande amor.

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0: 29, faltando pras 9, já já o túnel do tempo tem informação.
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3: Santa Catarina lançou o Sistema Logística Reversa de Embalagens Pós-Consumo, uma plataforma digital desenvolvida pelo Instituto de Meio Ambiente de Santa Catarina, o IMA, para monitorar e rastrear o cumprimento das metas de reciclagem no estado. A ferramenta conecta empresas, cooperativas, associações de catadores e órgãos ambientais, permitindo o envio eletrônico de informações, o acompanhamento dos resultados e a fiscalização das obras previstas na legislação ambiental. A implantação faz parte da execução do decreto estadual que regulamenta a logística reversa de embalagens pós-consumo em Santa Catarina. Com o sistema, o governo busca ampliar a transparência, a rastreabilidade e a segurança das informações, além de fortalecer a economia circular e a gestão sustentável dos resíduos. Com informações para a programação, repórter Jocely Luiz.
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0: 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A melhor Xanxerê Santa Catarina, Momento FM. 26 para as 9.

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0: 8 para as 9.
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0: 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Vambora, vambora, segue.
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0: 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Está no ar mais um Túnel do Tempo na Momento FM, emoção o tempo todo. Flashback dos anos 60, 70, 80 e 90 e anos 2000 também. Rolando no seu rádio.